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1: 10 em ponto, ótima noite para você. De terça-feira, 11 de agosto de 2026. Estamos juntos mais uma vez aqui na Nova Paradiso para mais uma edição do Só Love Paradiso. Até a meia-noite, as músicas mais românticas de todos os tempos e sempre contando com a sua participação, que é muito importante. O nosso WhatsApp é o nosso contato, 99-8951-895. Participe, peça uma música, ofereça para quem você quiser e faça um comentário sobre o programa. Juntos, eu sou o Fabiano e conto com você aqui na Nova Paradiso, porque está no ar o Só Love Paradiso, a viagem no tempo que marca muitos momentos e que com certeza traz boas lembranças. Para abrir o programa de hoje, vamos viajar ao ano de 1980. Air Supply, All Out of Love. 10:01, boa noite, você está na Nova Paradiso e esse é o Só Love Paradiso.

James Taylor, Shower the People. Antes você ouviu The Righteous Brothers, Antian and Melody, George Michael, Father Figure, e a primeira, Air Supply, All Out of Love. Você participa através do nosso WhatsApp 99-8951-895 e concorre a dois convites para os cinemas da rede UCI. Participe 99-8951-895. Até a meia-noite, você concorre a convites para os cinemas da rede UCI aqui no São Novo Paradiso. 10 e 18. Grant Crawford.

0: Carpenters, Close to You. Você ouviu também José Augusto, Sábado, Brent Crawford, People Alone. Agora 10h29, esse é o So Love aqui na Nova Paradiso, 89,5. Daqui a pouquinho, a sua participação através do WhatsApp. O seu recado, 99-89-51-89-5.
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Dem Sigerson, I Never Fall In Love. The Manhattans, Wish That You Were. Você ouviu também Paul Young, Every Time You Go Away, aqui no Só Love, até a meia-noite. Você participa através do nosso WhatsApp. Olá, Fabiano, boa noite. Aqui é o Júlio César. Tô ligado no Só Love. Muito bom poder ouvir José Augusto na programação. Parabéns pela programação musical. Estou ligado e gostando cada vez mais desse programa. Olá, aqui é o Edmar Pires. Fabiano, gostaria de ouvir uma música do Roberto Carlos, Cavalgada. Gostaria de oferecer para todos que estão ouvindo a Nova Paradiso. E um abraço para você, Fabiano, grande locutor, voz marcante. Abraço, Edmar. Participa também a Lídia. Olá, Fabiano. Que bom poder ouvir esse programa sensacional. Queria oferecer uma música para a minha mãe, Anitta, que faz aniversário hoje. Ela está ligada com a gente e estou muito feliz de poder ouvir esse programa na Nova Paradiso. Parabéns. Olá, Fabiano, boa noite. Aqui é a Patrícia Carrulo. Estou falando aqui da Taquara, ligada no Soul Love. Quero ouvir When in Rome, The Promise. E ofereço para os meus amigos do Barra Shopping, ligados com a gente. Boa noite, estou sintonizado no Soul Love, na Nova Paradiso, um sucesso atrás do outro. Gostaria de ouvir a canção Killing Softly With His Song. E eu sou Pedro Paulo da Silva. Boa noite a todos da Nova Paradiso, aqui Rodrigo Rianelli Lopes, também ligado. Eu gostaria de oferecer uma música para o grande amor da minha vida. Eu sou a Sara e ofereço para o Peter uma música e gostaria de dizer para ele que você, Peter, você é a coisa mais importante da minha vida. Eu te amo. Faltam 7 minutos para as 11. Fábio, Hildon e Tim Maia. Velho camarada.

0: Paul McCartney, Stevie Wonder, aqui no Sun Love, Paradiso, Ebony and Ivory, Fábio Wildon e Tim Maia, Velho Camarada. 11 em ponto, se você tem uma história para contar e que tem uma trilha sonora, você pode contar pra gente, porque toda quinta-feira, às 11h30 da noite, nós temos Entre Versos e Lembranças, onde você conta a sua história e diz qual é a música que marcou a sua vida. 11h30, toda quinta-feira, aqui na Nova Paradiso, no Sun Love. E você pode mandar através do nosso WhatsApp, 99-8951-895.
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0: Let's Night the Pips, For Once in My Life. Adriana, pra sempre vou te amar. Agora 11h29, até a meia-noite, você ouve e curte aqui na Nova Paradiso. Só love.
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Bob Seger, Still the Same, Deborah Laws e William Jeffrey, Very Special. Agora faltam 14 minutos para meia-noite. Ahá!

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0: The Cover Girls, Wishing on Star, encerrando o Só Love de hoje. Antes foi Tim Maia, Me Dê Motivo, e Ahá, Hunting High and Low. Ari Charri Filho ganhou dois convites para os cinemas da rede UCI. Ao telefone 2666. Você fique ligado que a nossa equipe de promoção vai entrar em contato com você. Amanhã tem mais a partir das 10 da noite aqui na Nova Paradiso e eu te espero.
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1: 2:07.
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2: Olá, tudo bem? Eu, Valesca Braga, quero desejar um ótimo dia para vocês e dizer que está começando agora o Café com o Rei. Durante a próxima hora, eu toco as melhores músicas do Rei, aquelas músicas que marcaram a sua vida, na voz inconfundível dele, o Rei Roberto Carlos. Simbora?
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0: Ali, isso, vamos saber mais um detalhe da vida e da carreira do rei. Vocês sabiam que foi a partir de 1970 que Roberto Carlos passou a incluir definitivamente em seus lançamentos canções religiosas e de mensagens, onde a primeira canção foi Jesus Cristo. Bacana, né? Vamos pra música. Essa toca fundo no nosso coração. Ó, um beijo.
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0: vamos dar mais uma curiosidade na vida do rei. Em que ano Roberto Carlos fez maior sucesso? Até então, a maior vendagem de um álbum de Roberto tinha sido 1968, com 500 mil unidades comercializadas. Por muito tempo, o disco de 1971 se configurou como o maior sucesso do rei e um dos mais bem-sucedidos na indústria fonográfica nacional. Vamos pra música? Já, já, tô de volta.
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0: Gente, eu fico por aqui. Deixa eu tomar o meu cafezinho agora. Afinal, eu também sou filha de Deus. E eu volto amanhã. Aquele beijo no coração. Tchau, tchau.
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8: Empreender no Brasil nunca foi um ato silencioso. Sempre teve ritmo, voz, esperança e coragem. O empreendedor brasileiro constrói seu negócio em meio à música que toca no dia a dia. O Sebrae acredita que empreender é também um fenômeno cultural. Os pequenos negócios nascem do território, da cultura e dos afetos. Por isso, o Sebrae foi ouvir os empreendedores e, a partir dessa escuta, nasceu o projeto Sebrae Nosso Canto. 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Ouça agora a versão de Dias de Luta, Dias de Glória, na voz de MC Hariel, gravado na Barbearia Homens de Preto, São Paulo.

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6: Olá, uma excelente quarta para você e para todo mundo aqui na Nova Paradiso. Eu sou Felipe Marcon, já com as informações do trânsito, predominando o tempo nublado, conferindo os sinais do Boulevard 28 de Setembro, mais uma vez com problemas, está em manutenção na altura da Justiniano da Rocha. Atenção você que passa por Vila Isabel. Nesse momento, pela Avenida Brasil, já tem muito congestionamento entre Irajá e Penha, lá na frente também...

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0: Alves.
1: Alexandre de Moraes determina a busca e apreensão contra a fonte de jornalista que revelou o uso de carros oficiais por Flávio Dino e parentes no Maranhão.
2: Congresso deve instalar hoje a comissão que vai analisar o fim da taxa das blusinhas.
1: Diplomacia dos Estados Unidos diz que domínio sobre as Américas nunca mais será questionado.
2: Na Colômbia, seguem os trabalhos de resgate das vítimas do terremoto. O número de mortos já passa de 220.
1: Sorteio da Copa do Brasil define três clássicos nas quartas de final. O clássico da saudade entre Palmeiras e Santos, o duelo Galo e Cruzeiro e o famoso Grenal.
2: Na Libertadores, Fluminense empatou em 0-0 com o Independiente Rivadavia e da Argentina, e na Sul-Americana, Bolívar e São Paulo também ficam no empate. Vamos juntos a partir de agora. Hoje é dia 12 de agosto de 2026, hoje é quarta-feira. Que seja um excelente dia para todos nós.
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1: Excelente dia para você, Stephanie Alves, e também para você que nos acompanha em toda a rede Nova Brasil, em Andradas, no sul de Minas Gerais, em Araçatuba, Campinas, Brasília, João Pessoa, Mococa, Recife, no Rio de Janeiro, pela Rádio Nova Paradiso, em Salvador, São José dos Campos, São Paulo, Ribeirão Preto, a gente está aí no seu rádio, estamos também no aplicativo da Nova Brasil, aplicativo que você baixa no seu celular e aí leva a Nova Brasil com você para tudo que é canto, onde tem internet, tem Nova Brasil. Estamos no site novabrasil.com e também transmitindo ao vivo em Jornalismo Nova Brasil, que é o nosso canal no YouTube. Aí, no caso, com imagens. Jornalismo Nova Brasil, para você se inscrever no nosso canal, participar lá do bate-papo dos nossos ouvintes, internautas, espectadores, deixar o seu joinha, a sua curtida lá na nossa transmissão. Dá uma passada por lá. Jornalismo Nova Brasil, é o nosso canal no YouTube. São 6 horas e 33 minutos e a gente abre os trabalhos dessa quarta-feira ouvindo o Heródoto Barbeiro.
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5: Se você for preso, você vai para uma cela especial ou não? Bom, depende. Se você for um advogado, você pode ir para uma cela especial. Eu, por exemplo, sou advogado, então se eu for em cana, eu teria direito, não sei quem, mas teria direito a ficar numa cela especial. Por que eu estou dizendo isso? Você se lembra da Deolane, aquela suspeita de lavar dinheiro para o PCC? Pois é, a OAB de São Paulo quer que ela tenha uma cela especial. Enquanto tem quase 38, 39 advogados presos em cela comum. Agora pergunto, a lei é igual para todo mundo ou será que temos aqui gente mais especial ou menos especial? Em que categoria, repito, em que categoria nós estamos?
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2: 6 horas e 34 minutos, vamos mergulhar de cabeça no noticiário esportivo aqui para você. Lá vem o Éber Lima, hoje ele gravou a participação, mas vai falar um pouquinho da noite de ontem na Sul-Americana, do sorteio da Copa do Brasil, dos jogos de hoje também. Então vamos àquele giro pelo futebol.
6: Bom dia.

0: Mauro, bom dia Stephanie, bom dia ouvinte da Nova Brasil, vamos falar de Copa Sul-Americana e Libertadores da América, mas antes a notícia que movimentou tarde e noite aqui em São Paulo, né? Que foi a notícia de Memphis Depay que não vestirá mais a camisa corintiana. O Corinthians agradeceu o Memphis em uma nota, citou um problema financeiro e encerrou as negociações pela renovação do atacante holandês. Durante essa nota, né, a diretoria valorizou os esforços de todos os departamentos da instituição que trabalharam para viabilizar a permanência do atleta, mas depois de análise cuidadosa, prevaleceram motivos exclusivamente financeiros e o compromisso com a responsabilidade da gestão do clube. O fato é o seguinte, Mauro e Stephanie, muita gente está falando que é um ato político dentro do clube, nos bastidores, mas eu vejo que a decisão foi a mais correta para o Corinthians. A ideia, na minha visão, era protelar uma dívida com o jogador para não tomar outro transfer ban. Só que esse valor aumentaria demais. Existiam parcelas, quatro parcelas de mais de 11 milhões de reais e o clube tem problemas para pagar dívidas de apenas 1 milhão. Dentro do vestiário seria um problema, com jogadores atuando com salários de 100, 200 mil reais sem receber, o holandês recebendo 2 milhões mais 12% em premiações, diferente de outros atletas, e a levar um problema também para o vestiário. Vejo como uma decisão acertada do Corinthians. O Corinthians vai pagar essa dívida, de alguma forma essa dívida será paga, porque a gente sabe que o transfer ban pode levar um clube a perder pontos em competições nacionais, e acredito que o Corinthians vai conseguir pagar esse valor ao Memphis Depay. E um ponto importante que eu acho que, independente da má administração corintiana de décadas, o clube não se ajoelhou ao jogador. Esse é o ponto principal, como o Santos está ajoelhado a Neymar. Esse é um ponto importante que eu vejo de toda essa negociação. Portanto, Corinthians não terá mais o holandês Memphis Depay vestindo a sua camisa e seguirá agora pensando na Libertadores da América na próxima quinta partida na Argentina contra o Rosário Central. Falando de Copa Sul-Americana, ontem o São Paulo ficou no empate em 1-1 com o Bolívar. Portanto, precisa de apenas uma vitória simples no Morumbi para avançar às quartas de final da competição. E provavelmente terá pela frente o Boca Juniors nesta fase. Isso porque o clube argentino ontem bateu o Recoleta por 3-1. Nos jogos de hoje, teremos Bragantino e Atlético Mineiro às 19h em Bragança Paulista. E também na Argentina, Tigre e Montevideo City Torque. Pela Libertadores da América, a Nova Brasil, colada no Nova Brasil em Campo, transmite a partir das 18h45 Palmeiras e Cerro Porteño, partida de ida das oitavas de final da Libertadores. Lembrando que o Verdão perdeu já na Libertadores para o Cerro Porteño no mesmo palco de hoje à noite. Portanto, a gente vai trazer todos os detalhes desta partida. Lembrando que hoje teremos também às 21h30 da noite um grande clássico brasileiro, Cruzeiro e Flamengo no Mineirão, um confronto que aconteceu também nas oitavas de final há 8 anos, só que naquela vez o Cruzeiro eliminou o Flamengo, venceu no Maracanã por 2-0, perdeu no Mineirão por 1-0, uma vitória simples do Flamengo, e avançou na competição. Naquela época, o Arrascaeta jogava no clube mineiro. Portanto, aí os jogos da Libertadores, lembrando que hoje também teremos às 19h Platense e Coquimbo Unido. Ontem tivemos o empate no Maracanã entre Fluminense, Independiente e Rivadavia, 0-0, e também outro empate na Argentina, Estudiantes e Universidade Católica, 1-1. Então é isso, às 17h30 tem o Nova Brasil em Campo, e colado no seu programa de futebol diário tem a Libertadores da América com o Verdão em Campo, a Nova Brasil presente na Arena Verde para trazer todos os detalhes. Um grande abraço, ótimo dia e até lá.
1: Mauro ligadíssimo hoje à noite, portanto, hein, Mauro?
2: O Weber deu uma secada, né? Que coisa, né?
1: Pareceu.
2: É, né? Aquela... Bom... Vamos que vamos, né? Quem sabe o que vai acontecer.
1: Vamos embora.
2: Ontem, Stephanie, tivemos também o sorteio dos confrontos nas quartas de final da Copa do Brasil, né? E tem clássico aí que vai acontecer, né? Três clássicos.
1: Clássicos, bota aí no plural, né? Porque são três dos quatro jogos agora na próxima fase, que é a fase de quarta de final da Copa do Brasil, três vão ser clássicos estaduais, minha gente. Olha esses confrontos, tá? Internacional e Grêmio, clássico Grenal lá no Rio Grande do Sul. Teremos clássico mineiro também, Cruzeiro e Atlético Mineiro. Vasco e Vitória, o único jogo aí que não é um clássico, mas vai ser um jogão também. E outro clássico paulista, Palmeiras e Santos. Então, são quatro jogos, três clássicos. Lembrando que a próxima fase, agora as quartas de final da Copa do Brasil, acontecem na última semana de agosto, na primeira de setembro, 26 de agosto e a semana do 2 de setembro ali, com premiação milionária para quem avançar. Tá dado o recado.
2: É isso aí. Bora girar a reportagem da Nova Brasil? Aqui a notícia.
1: Vamos?
2: Vamos? Aqui a notícia tem sotaque de Brasil.
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1: São 6 horas e 40 minutos, nosso timaço de repórteres espalhados aí pelo país nos ajudam a contar o que importa para você na manhã desta quarta-feira, tá? E a gente começa pelo interior de São Paulo para falar de saúde. A Semana Nacional de Controle e Combate à Leishmaniose chama a atenção para a prevenção dessa doença. Neste ano, 2026, foi registrada uma morte já pela doença no estado de São Paulo. De São José dos Campos, a repórter Dani Rivas tem mais informações.
4: O estado de São Paulo registrou 17 casos de leishmaniose visceral nos 5 primeiros meses deste ano e uma pessoa morreu em decorrência da doença. O dado é do Centro de Vigilância Epidemiológica. Entre 2021 e 2025, o estado teve 336 casos e 37 mortes pela doença. A leishmaniose visceral é grave e pode atingir pessoas e cães. A transmissão ocorre pela picada do mosquito palha infectado. O cão é o principal reservatório do parasita no ambiente urbano, mas não há transmissão direta do animal para a pessoa. Para reduzir os riscos, a orientação é manter quintais limpos, sem folhas, fezes de animais e outros resíduos orgânicos, além de usar telas e repelentes. Nos cães, coleiras e produtos como repelentes podem ajudar na proteção, mas sempre com orientação veterinária. E se sinais como febre prolongada, emagrecimento, fraqueza ou aumento do baço exigem avaliação médica. O diagnóstico e o tratamento precoces são fundamentais. De São José dos Campos, Dani Rivas.
2: Aqui em São Paulo, dois ex-policiais militares voltam ao banco dos réus por um crime que teve muita repercussão. Eles são acusados pela morte de um adolescente de 15 anos em um caso que já passou por um primeiro julgamento e teve a decisão anulada pela justiça. O Décio Caramigo está aqui com a gente para contar essa história. Bom dia, Décio.
5: Bom dia, Mauro, para você, para a Stephanie, para quem ouve a Nova Brasil e nos acompanha pelo YouTube também. É isso mesmo, Mauro. 6 anos depois da morte de Guilherme Silva Guedes, de apenas 15 anos, os dois ex-policiais militares vão a júri aqui em São Paulo. Adriano Campos e Gilberto Rodrigues são acusados pelo Ministério Público de sequestrar, torturar e executar o adolescente lá em 2020. Mesmo com a gravação das câmeras corporais, os dois negam participação no crime. Adriano já havia sido absolvido por um júri em 2021 e chegou a ser colocado em liberdade. No ano seguinte, porém, o Tribunal de Justiça anulou aquela decisão por entender que o resultado contrariava as provas do processo e determinou, portanto, um novo julgamento, que é este. A defesa contesta a anulação e afirma que vai demonstrar novamente a inocência do ex-sargento. O outro policial, o Gilberto, ele não participou daquele primeiro júri porque ele estava foragido. Ele foi preso no mesmo ano e permanece detido até então. Segundo a acusação, os dois policiais suspeitaram que o Guilherme, o garoto de 15 anos, tivesse participado de um furto em uma empresa onde atuavam como seguranças particulares. Testemunhas, no entanto, afirmaram que o adolescente estava em uma festa. Os réus respondem por homicídio triplamente qualificado, por motivo torpe, meio cruel e recurso que dificultou a defesa da vítima. O julgamento será no Fórum da Barra Funda, Mauro, e pode durar alguns dias aqui em São Paulo.
2: Obrigado, Décio. Vamos acompanhar, né?
1: Stephanie. De São Paulo, a gente sobe o mapa, vamos até Pernambuco, porque ontem, num evento que reuniu políticos e empresários do estado, a Assembleia Legislativa concedeu o título de cidadão pernambucano ao empresário Chaim Zair. O Mário Neto nos conta ao vivo, direto do Recife. Bom dia, Mário.
6: Bom dia, Stephanie. Bom dia, Mauro. Bom dia a todos que nos acompanham. Pois é, a concessão do título de cidadão pernambucano a Chaim Zair foi solicitada pelo deputado estadual João Paulo Costa, do Partido dos Trabalhadores, que antes do início da cerimônia enalteceu a trajetória empresarial do homenageado e justificou a intenção do título. Vamos acompanhar.
7: A gente tem que conceder o título de cidadão pernambucano a pessoas que têm serviços prestados ao nosso estado. E Chaim Zair é um empreendedor muito consolidado no Brasil, do ramo da educação, do ramo da comunicação, e ele gera muitos empregos em Pernambuco através de muitos empreendimentos de comunicação, levando informação com credibilidade para a população pernambucana e também no ramo educacional. E eu sempre vou aplaudir quem empreende no ramo da educação, porque a educação transforma a vida das pessoas, trazendo oportunidades.
6: Durante o agradecimento, o presidente dos grupos SEB, o Sistema Educacional Brasileiro, e TAD de Comunicação, o Chaim Zair, agradeceu a homenagem e falou sobre a ligação que tem com o estado de Pernambuco.
8: Ah, é uma honra, é um orgulho gratificante. Eu quero aproveitar e agradecer ao deputado João Paulo Costa por essa homenagem que ele tem feito, não é? E em nome dele, cumprimentar a todos os deputados e principalmente a população pernambucana, porque hoje, sendo pernambucano, para mim é gratificante. Há muito tempo que eu venho aqui, há muito tempo que eu queria ter essa oportunidade de investir, conhecer, de poder fazer um trabalho aqui em Pernambuco, não é? E agora, por intermédio aqui da cidade de Recife, estamos presentes na educação, comunicação, e é o nosso core. A gente vai continuar investindo nessa cidade que é maravilhosa.
6: O evento reuniu políticos e empresários, além de amigos, né, na Assembleia Legislativa, onde foi também oferecido aí, ao final, um coquetel aos participantes da homenagem. É com vocês.
2: Obrigado, Mário. São 6 horas. Bom dia para você, Mário. São 6:47 e a gente segue te contando tudo que é essencial no noticiário desta quarta-feira.
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2: A inflação desacelerou e ficou em 0,07% no mês passado. Foi a menor inflação para um mês de julho desde 2022. Os dados do IPCA foram divulgados ontem pelo IBGE. Nos últimos 12 meses, o índice acumulado de inflação ficou em 4,44%. No intervalo, né, já dentro do intervalo de tolerância da meta do Banco Central, que é de 4,5% ao ano. A nossa colunista Marcela Kawauchi comentou a inflação de julho e o possível impacto na queda dos juros. Bom dia, Marcela.
10: Bom dia, Stephanie. Bom dia, Mauro. A gente teve a divulgação do IPCA referente ao mês de julho, com algumas notícias bastante positivas do lado da inflação. Em primeiro lugar, o índice desacelerou pelo quarto mês consecutivo e ficou em 0,07%, bem próximo da estabilidade. Além do número menor, também a composição do índice trouxe notícias positivas. Isso porque, quando a gente olha o detalhamento, a gente vê que os efeitos do choque de commodities por conta da guerra no Oriente Médio começam a se dissipar. Houve desaceleração em alimentação e bebidas, mas também no grupo transportes por conta de combustíveis. Além disso, houve uma desaceleração importante dos preços de serviços, que indicam que a inflação de demanda também está um pouco menos pressionada. Isso acaba sendo importante porque, além do brasileiro sentir menos o calor da inflação no dia a dia, o IPCA mais fraco também dá espaço para novos cortes na taxa de juros. Quando a inflação está desacelerando, o Banco Central pode cortar a Selic e, por isso, deve continuar o ritmo de cortes que começou lá em março desse ano e deve apresentar mais reduções da Selic até o final de 2026.
1: Olha, e falando em taxas, no dinheiro, seu dinheirinho aí, o Congresso Nacional deve instalar hoje a comissão mista, composta, né, por deputados, senadores também, que vai analisar a medida provisória que acaba com a chamada taxa das blusinhas, aquela cobrança de até 20% que incide sobre compras feitas em sites internacionais. O ministro das Relações Institucionais, Zé Guimarães, disse ontem que a aprovação dessa medida é uma prioridade do governo. Em mensagem nas redes sociais, Zé Guimarães disse que pediria ao presidente do Congresso, Davi Alcolumbre, a instalação das comissões das medidas provisórias, entre elas a que trata dessa taxa das blusinhas.
2: Essa medida provisória foi publicada em maio desse ano e autoriza o Ministério da Fazenda a zerar o imposto de importação para compras internacionais de até 50 dólares e a reduzir a alíquota para 30% em compras de até 3 mil dólares. Como é uma medida provisória, ela já está valendo, mas só que tem prazo de validade, que é 22 de setembro. Se o Congresso não votar o texto até lá, a taxa das blusinhas volta.
1: Bom, e agora a gente traz para você uma pesquisa que comprova aquilo que a gente tem, a sensação, né? Mas é importante sempre que dados científicos, que a ciência venha comprovar tudo isso, né? Porque contra a ciência não há argumentos. Olha só, esse levantamento do Map Biomas mostra uma transformação significativa do território brasileiro, do mapa brasileiro nas últimas 4 décadas. Entre 1985 e 2025, 40 anos, portanto, a participação da vegetação nativa no nosso mapa, a cobertura da vegetação nativa, caiu de 79% para 65% do território, enquanto a área destinada para agropecuária aumentou de 18% para 32%. Ao todo, 241 milhões de hectares apresentaram alguma mudança de cobertura ou uso da terra nesse período. Mais da metade dessa área, 56%, correspondeu à conversão de vegetação nativa para atividades agropecuárias.
2: A Amazônia e o Cerrado concentraram as maiores perdas absolutas de vegetação nativa, com redução aí de mais de 50 milhões de hectares cada. Em termos proporcionais, as maiores quedas ocorrem no Cerrado, com redução de 34%, e no Pampa, redução de 32%. A Mata Atlântica permanece como bioma com menor proporção de vegetação nativa, com 32% do território preservado em 2025. A expansão agropecuária também alterou muito os estados. 25 estados e o Distrito Federal reduziram a participação da vegetação nativa entre 1985 e 2025. Em Rondônia, por exemplo, a cobertura nativa caiu de 92% para 59%. A área de soja no país avançou de 4,5 milhões para 44 milhões de hectares, enquanto as pastagens chegaram a 165 milhões de hectares no Brasil.
1: E aí vale aquela máxima, né? Depois da gente trazer números como esse, não há planeta B. Não há plano B para o que a gente vem fazendo com o nosso mundo, minha gente. Olha só, mata nativa sendo substituída por área para agropecuária. Claro que é importante, a gente está falando de alimentação, de uma população que só cresce, mas será que é essa forma que a gente vem fazendo a melhor, a mais adequada? E aí lá vem mudança climática e há quem questione tudo isso, né? 6h53. Vamos dar uma olhada também para o que acontece para além do nosso território? Vamos girar o mundo por aqui?
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1: E falando em tudo isso, né, mudanças climáticas, problemas que acometem o país e o globo como um todo, a gente segue falando daquele terremoto na Colômbia. As buscas por sobreviventes entraram no terceiro dia, hoje, quarta-feira, e estão sendo realizadas principalmente na região oeste da Colômbia, que foi a região mais atingida por esse terremoto. Equipes passaram a madrugada vasculhando prédios e casas que foram destruídas. Em alguns pontos, os socorristas identificaram sons e outros sinais que podem podem indicar que há ainda pessoas vivas debaixo desses escombros. Até agora, pelo menos 224 mortes foram confirmadas. Cali tem 95 vítimas e Pereira, 72. Há ainda registro de mortos em outras áreas da Colômbia.
2: Pois é, em Cali, parte de um hospital desabou e cerca de 600 pacientes precisaram receber atendimento do lado de fora da unidade. A cidade também registrou saques e recebeu reforço de 1000 integrantes de forças de segurança. Cali e Pereira chegaram a decretar toque de recolher durante a noite. Esse terremoto, que teve magnitude 7.4, foi o mais forte a atingir a Colômbia em várias décadas. As autoridades seguem concentradas nas buscas e é possível que o número de vítimas ainda aumente.
1: Falando aí de Colômbia, da América Latina, olha só, os Estados Unidos voltaram a colocar essa região da América Latina no centro da estratégia de sua política externa. Em um vídeo divulgado ontem, terça-feira, o Departamento de Estado dos Estados Unidos afirmou que a doutrina Monroe continua sendo uma das bases da atuação americana no continente e declarou que o domínio dos Estados Unidos no hemisfério ocidental, entre aspas, nunca mais será questionado. Criada no século XIX, essa doutrina ficou conhecida pela ideia de América para os americanos e surgiu como uma reação a possíveis novas intervenções europeias por aqui, na América.
2: No vídeo, o governo americano apresenta a captura do ex-líder venezuelano Nicolás Maduro em janeiro como exemplo mais recente dessa política e afirma que a operação enviou um forte sinal para toda a região. A publicação também cita episódios históricos, como a independência do Panamá e a crise dos mísseis de Cuba, mas não menciona intervenções americanas que contribuíram para regimes autoritários na América Latina ao longo do século XX, entre eles a ditadura aqui no Brasil. A estratégia divulgada pelo governo Trump prevê ainda ampliar a presença militar dos Estados Unidos na região, reforçar o combate ao tráfico de drogas e à imigração irregular e aumentar o acesso a áreas consideradas estratégicas. A gente sabe que aqui no Brasil a gente tem reservas de minerais críticos que interessam aos Estados Unidos. O próprio documento de política externa do governo americano afirma que uma das prioridades é recuperar a predominância dos Estados Unidos no hemisfério e conter o avanço da influência chinesa na América Latina.
1: Bom, e falando de Estados Unidos, o presidente estadunidense Donald Trump confirmou ontem que participou daquela operação secreta para deixar a Turquia num outro avião, essa notícia que a gente trouxe aqui para você. Segundo o presidente, a troca foi determinada pelo serviço secreto e pelas Forças Armadas por causa de uma ameaça à sua segurança. Trump afirmou que recebe ameaças com frequência e diz que não confia no Irã. A operação tinha sido revelada em primeira mão pelo Washington Post. De acordo com a reportagem, Trump embarcou normalmente no avião presidencial Air Force One, diante das câmeras, né, que estavam filmando ali, né, a deixada dele da Turquia, mas depois ele foi transferido secretamente, sem ser visto por ninguém, para um outro avião da Força Aérea.
2: E aí, para despistar, o Air Force One decolou, depois com jornalistas e com funcionários da Casa Branca, enquanto Donald Trump seguia para o Reino Unido em outra aeronave. Esse episódio obviamente gerou críticas dos veículos de comunicação que questionaram o uso do avião presidencial como uma espécie de isca e a falta de informações sobre a operação. Trump, porém, afirmou que apenas seguiu as orientações de segurança e que considerava o segundo avião menos exposto a um possível ataque. 6 horas 58 minutos, o pessoal aqui no YouTube perguntando pelo Camilo Mota. Camilo Mota tá cuidando da saúde, logo, logo tá de volta aqui com a gente. São 6h58, você segue muito bem informado, muito bem informada aqui na Nova Brasil.
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7: Não vai perder a hora na sua quarta-feira. São 7:02. Nós estamos ao vivo para toda a rede Nova Brasil, em Andradas, no sul de Minas, em Araçatuba, Campinas, aqui em Brasília, também em João Pessoa, Mococa, Recife, no Rio de Janeiro, pela Nova Paradiso, em Salvador, em São José dos Campos, São Paulo e também em Ribeirão Preto. 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Muito bom dia, muito obrigada para quem está conosco, não importa de onde venha, como chega, o importante é escolher aqui o nosso jornalismo para estar sempre muito bem informado, muito bem informada.
8: E é isso é porque a gente conta para você tudo que é essencial no noticiário, todos os dias, inclusive nesta quarta-feira, 12 de agosto.
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8: O ministro Alexandre de Moraes, do Supremo Tribunal Federal, determinou uma operação de busca e apreensão contra o ex-secretário de Segurança Pública do Maranhão, Raimundo Cutrim, apontado na decisão de Moraes como a fonte do jornalista Luiz Pablo em reportagens feitas a respeito do ministro Flávio Dino. Essa informação foi revelada ontem pela CNN Brasil. O próprio jornalista Luiz Pablo já tinha sido alvo de busca e apreensão em março após fazer reportagens denunciando o uso irregular de carros oficiais por Flávio Dino e seus parentes. Essa operação contra o jornalista foi criticada por várias associações de imprensa, como a Associação Brasileira de Emissoras de Rádio e Televisão, a Associação Brasileira de Jornalismo Investigativo e a Comissão de Defesa da Liberdade de Expressão e de Imprensa da Ordem dos Advogados do Brasil no Maranhão.
7: Olha, segundo o advogado de Cutrim, segundo o que ele contou à CNN Brasil, o ex-secretário foi alvo de busca e apreensão ontem, tendo por base um mandado que relatava a quebra de sigilo do jornalista Luiz Pablo, apontando que Cutrim foi a fonte dessas reportagens. O advogado José Berilo de Freitas Leite argumentou à CNN Brasil, abre aspas, estão investigando a fonte do jornalista, né, quem vazou essa informação, e o advogado do jornalista, mas não investigam o que o jornalista denunciou, que foi o uso irregular desses carros oficiais, fecha aspas. A Constituição Federal do Brasil determina que é assegurado a todos o acesso à informação e resguardado o sigilo da fonte, quando necessário, ao exercício profissional.
8: Em novembro do ano passado, o blog do Luiz Pablo revelou que Flávio Dino estava usando um veículo blindado pertencente ao Tribunal de Justiça do Maranhão para fins pessoais e familiares. O veículo, segundo a reportagem, foi repassado ao ministro Flávio Dino de forma contínua e sem ato público que formalize a cessão. O Flávio Dino chegou a publicar uma nota dizendo que não existiu nenhuma irregularidade, que de fato a família dele passou a usar um veículo blindado por questões de segurança e que não houve nenhuma irregularidade nesse uso. Agora é um caso complicadíssimo porque envolve aí o sigilo de fonte, que é um dos pilares do trabalho do jornalismo, um dos pilares do trabalho da imprensa, que por sua vez é um dos pilares da democracia. Caso complicado, Stephanie.
7: Complicadíssimo. E para que a gente não fique aqui debatendo sós, vamos chamar quem entende tudo dos bastidores dessa nossa república. Vamos trazer Diego Amorim para esse papo.
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7: Eu vou evitar até adjetivar, Diego, esse caso, porque vão dizer que a gente está sendo aqui partidário, né? Que a gente está sendo clubista, bairrista, defendendo, né, a nossa associação, mas a gente está defendendo a imprensa livre e defendendo a democracia brasileira. Eu quero te ouvir sobre esse assunto. Muito bom dia.
11: Bom dia, Stephanie. Bom dia, Mauro. Bom dia, ouvintes do Jornalismo da Nova Brasil. É um assunto realmente muito delicado. Estava acompanhando vocês relatando os fatos aqui à nossa audiência, né? E quando a gente fala de decisão de Alexandre de Moraes, logo vem mesmo uma avaliação contaminada, né? De alguns que consideram o Moraes um herói nacional, então tudo que ele faz é justificado, outros que consideram o Moraes algoz nacional, então tudo que ele faz está errado também. Agora a gente precisa ter uma visão crítica, né? De alguém que ainda raciocina. Nós precisamos continuar pensando e raciocinando para além das nossas paixões, dos nossos desejos políticos partidários, né? Então, veja, nós estamos diante de uma denúncia que foi feita num blog do Maranhão, que, segundo essa denúncia, Flávio Dino, ministro do Supremo Tribunal Federal, e familiares estariam usando um carro que, na verdade, era um carro do Tribunal de Justiça do Maranhão para fins particulares. Se foi isso mesmo, né? E o Mauro lembra bem essa nota que o Dino divulgou, dizendo que não tinha irregularidade, mas foi feita uma denúncia. Tinha imagens na denúncia de que o carro oficial do Tribunal de Justiça estava a serviço do Flávio Dino, de familiares, e que esses carros estavam sendo usados não para ir para o trabalho, mas para fins particulares, para o dia a dia deles lá em São Luís, no Maranhão. Se foi isso mesmo, existe uma matéria, existe uma denúncia. É um trabalho jornalístico e isso precisa ser transparente, né? A notícia que vem depois de que a família do Flávio Dino está usando um carro blindado, isso é notícia, isso é transparência. O argumento de segurança do ministro Supremo, e claro, isso também é compreensível, a gente precisa entender que nos últimos anos o ódio que se criou do ministro, sobre ministros do Supremo, sobre querer explodir Supremo Tribunal Federal, querer acabar com o Supremo, depois do 8 de janeiro de 2023, tudo bem, tudo isso precisa ser levado em conta. Agora, daí a dizer que o ministro Flávio Dino está sofrendo stalking, que está sendo perseguido. Olha, eu vejo uma distância. É muito perigosa essa decisão do Moraes. É muito perigoso você determinar busca e apreensão de jornalista, apreender o celular do jornalista, apreender o computador do jornalista. busca e apreensão na casa do cara. Não é quebrar o sigilo de fonte, né? O Supremo estava ontem tentando dizer que não era quebrar o sigilo de fonte, era ministro de estoque. Agora, se você está pegando o celular do cara, você vai quebrar o sigilo de fonte, você vai saber quem foi que passou para ele essa informação, quem passou para ele as imagens e tal. Não é à toa que essas associações de jornalistas, que vocês também noticiaram agora há pouco, saíram em defesa do sigilo da fonte, porque isso é muito grave, repito, é um precedente muito perigoso, que só reforça essas críticas que vão sendo feitas e legitimam essas críticas que vão sendo feitas sobre liberdade de expressão, que geralmente ficam só de um lado do país, porque o país está dividido. Metade acha que o que o Moraes fala está certo, metade fala que o que o Moraes fala está errado. Agora, tudo isso que acontece nesse caso reforça, por exemplo, o que o Romeu Zema chama eles de intocáveis, né? Os poderosos intocáveis de Brasília. E no final das contas, a notícia está aí, e aí vai ficando para trás o que foi denunciado. Afinal de contas, o ministro Flávio Dino está usando o carro do Tribunal de Justiça. Em Brasília, isso tem muito. Carros oficiais do Senado, da Câmara, que são usados para levar familiares de desembargadores na academia, desembargadores que vão para o restaurante, senadores que usam o carro oficial para ir, me perdoem aqui esse horário do dia, para ir para casas de entretenimento adulto, vai, eu vou dizer assim para não chamar de outra coisa, né? Então, assim, para concluir, eu soube também recentemente que o Supremo Tribunal Federal comprou um equipamento de última geração. Eu estou até procurando informações mais detalhadas disso, o valor, mas a fonte que me deu é super confiável. O Supremo comprou um equipamento de última geração, equipamento de guerra para derrubar drone, que ninguém tem no Brasil, só o Supremo Tribunal Federal. Tudo bem, se o Supremo está sendo atacado e tem muita gente que quer destruir o Supremo, atacar o Supremo, tacar a bomba no Supremo, beleza, é claro que em defesa da democracia, dos poderes. Agora, isso foi divulgado? Quanto que custou? Isso é o trabalho da imprensa, sabe? Não é sob o pretexto de que o Supremo tem que ser protegido que vale tudo. E para concluir, é preciso chamar a atenção para um fato. Essa fonte, que seria a fonte desse jornalista, que é o ex-secretário do Maranhão, Raimundo Cutrim, que é do governo do Brandão, do governador que saiu lá, mas do governador Brandão do Maranhão, ele é o ex-aliado e hoje inimigo do Flávio Dino. Então, qualquer pessoa no Maranhão que você conversar vai entender que isso faz parte também de uma briga política, de uma disputa política que envolve o Flávio Dino, porque os ministros do Supremo, e é preciso dizer isso com todas as letras, eles se intrometem em eleições regionais, se intrometem, interferem de maneira direta ou indireta, mas interferem. Então, veja, não podemos também fechar os olhos para uma disputa que existe política no Maranhão e que envolve o ministro do Supremo e que essa decisão está dentro desse contexto. Não pode colocar em risco o sigilo de fonte garantido pela Constituição por causa de uma briga política regional, nem mesmo sob pretexto de segurança dos ministros. E eu finalizo dizendo que eu quero que todos os 11 ministros, agora 10, não tem 11 ainda, do Supremo, sejam muito bem, tenham a sua segurança muito bem garantida. Agora, eu também preciso defender que todo jornalista desse país tenha liberdade para ter as suas fontes, Mauro e Stephanie.
8: E tem outra coisa, Diego, que é o seguinte: se tinha informação errada na reportagem, se tinha mentira na reportagem, existem remédios na lei para isso. Você processa o jornalista, você processa o próprio veículo de informação por calúnia, por difamação, por injúria. Você pode, você tem remédios na lei e que você não precisa quebrar o sigilo da fonte. O cara tá me perseguindo, o cara tá publicando mentira a meu respeito. Processa. E aí, se ganhar, vai ter retratação, vai ter indenização, vai ter um monte de coisa. E sem precisar quebrar sigilo de fonte. Agora, como você mesmo falou, Diego, esse episódio tem camadas políticas também, né? É, mas mesmo assim, tem um exagero aí quando você quebra sigilo de fonte. Tem uma ameaça à liberdade de expressão, tem uma ameaça ao trabalho do jornalista, e isso se torna, e se entra aí num campo bastante perigoso, Diego.
11: Até porque, finalizo, Mauro, até porque se você vai pegar o celular e um computador de jornalista, você não vai descobrir só esse fato.
8: Não.
11: Concorda comigo?
8: Exatamente.
11: Você vai pegar todas as fontes do jornalista. Você vai pegar tudo que ele recebeu. Se pegar meu celular, vai pegar todo mundo que eu converso. Não vai ser só um... Não tem como pegar o celular igual o Daniel Vorcário. Não tinha como pegar o celular do Daniel Vorcário e tirar a parte da peleleca branca, né? Ficou tudo ali. Tava tudo ali dentro do bolo, né? E a outra coisa que eu chamo a atenção é quando eu comecei esse comentário falando de racionalidade, de paixões, porque, veja, foi o Flávio Dino e o Moraes que estão envolvidos nisso. Se fosse o André Mendonça e o Cássio Nunes Marques, que é outra ala do Supremo Tribunal Federal, nessa tristeza desse país que tudo está dividido, até o Supremo Tribunal Federal em alas, estaria gente dizendo que era um absurdo. O André Mendonça, extrema-direita, bolsonarista, não sei o quê, vai acabar com o trabalho do jornalista. Agora, como é o Flávio Dino e o Moraes, muita gente passa pano. Então, a depender até de quem dá a decisão hoje em dia, a avaliação das pessoas é diferente. E isso é uma tristeza. A gente vai perdendo a capacidade de raciocinar e vai somente na torcida a cada fato que surge. E se essa torcida, se a ação da pessoa coincide com a minha torcida, maravilha. Se não, aí eu ataco e aí eu condeno, aí eu chamo disso, daquilo. É triste. É triste o que a gente vive, o Mauro e Stefan.
7: Até a nossa tolerância ao absurdo é relativizada, né, Diego? Dependendo de quem é que comete um absurdo como esse. Diego Amorim, obrigada por hoje.
11: Obrigado, coragem. Até amanhã.
8: Diego, só uma pergunta.
11: Por favor, Mauro.
8: Você pegaria um avião com Donald Trump? Boa quarta pra você, Diego.
7: O problema não é pegar com ele, é pegar sem ele, Mauro.
11: Até amanhã.
7: Muito bom, gente. 7:16, falamos de absurdo e agora a gente entra naquela parte do que te cabe nesse latifúndio, tá? Vamos falar do que você pode, do que você, né, pode mudar nessa bagunça toda. Vamos falar de eleição por aqui.
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7: E aí a gente vai te contando, passo a passo, né, as movimentações políticas dos principais candidatos. Agora a gente aciona a nossa reportagem aqui em Brasília para te contar que a ex-primeira-dama, Michelle Bolsonaro, que é pré-candidata ao Senado Federal, afirmou que superou a desavença com Flávio Bolsonaro, enteado dela, e gravou uma peça de campanha ao lado dele ontem. Ela também falou sobre o apoio que pretende dar à candidatura presidencial dele, mesmo com as limitações impostas pela prisão domiciliar de Jair Bolsonaro. As informações vão ser atualizadas ao vivo aqui de Brasília com a Stefanie Ferreira. Muito bom dia, Xará.
13: Muito bom dia, Stefanie, ouvinte da Nova Brasil, Mauro. Pois é, essa reconciliação aí ganhou agora uma imagem de campanha, né? Os dois, como você disse, gravaram ontem já uma peça para apoiar a candidatura de Flávio Bolsonaro. E ao conversar com a imprensa, a ex-primeira-dama afirmou que a divergência entre eles ficou para trás. Vamos ouvir.
14: Foi ótimo. Todo mundo muito empolgado, todo mundo no mesmo espírito de união. Colocamos a pedra, né? A desavença existe em... Qual família que não é perfeita, né? Levanta a mão aí quem não tem problema na família. Levanta a mão. Então... Mas graças a Deus a gente conversamos, nos unimos em prol de algo muito maior para a nossa nação.
13: Pois é, Michelle disse que provavelmente não poderá viajar pelo país para participar da campanha de Flávio, porque Jair Bolsonaro cumpre prisão domiciliar, mas afirmou que pretende apoiar o enteado pelas redes sociais e por meio das representantes do PL Mulher nos estados. Mas também não deixou de falar sobre a origem do desgaste. Michelle voltou a demonstrar insatisfação com as decisões tomadas pelo partido no Ceará, que foi o pivô dessa briga, né, por causa da aliança do PL com Ciro Gomes. Michelle defendia a candidatura da Priscila Costa ao Senado pelo estado e afirmou que não teve a autonomia que esperava dentro do partido. Vamos ver esse trecho.
14: Eu sou sim contra essa aliança com o Ciro Gomes. É visceral, né? O meu marido hoje está inelegível
15: apelo por conta do partido dele. Não guardo mago, meu coração é limpo, mas é uma questão de coerência, de bom senso. Hoje o nome do meu marido não está nas urnas por conta do trabalho, de toda a articulação de Ciro Gomes. Ok. Em novembro eu fui ao PL em uma reunião, com todo o cansaço de viagens, de cirurgia, de prisão. Eu fui entregar o PL em novembro. E a cúpula do partido não aceitou a minha saída. Pediram para eu descansar, tirar a licença que eu tirei. Então, em novembro ali, já estaria tudo resolvido. Mas eles foram, não, vamos conversando, a gente vai conseguir, a gente vai tentar resolver a questão. E foi um desgaste gerado muito grande, desnecessário. Porque eu fui ao PL para entregar à presidência do movimento e eles pediram para que eu tirasse uma licença, eu estava cansada, enfim. Então, poderia ter evitado esse desgaste. Né? E aconteceu o que vocês já sabem, mas agora é página virada e agora todos unidos vamos trabalhar para a gente resgatar o nosso Brasil.
13: A ex-primeira-dama também foi questionada sobre a relação dela com Eduardo e Carlos Bolsonaro, mas ela evitou falar sobre, disse que houve uma reaproximação, mas afirmou que a família ainda está se ajustando e que não guarda mágoas. E sobre a chapa presidencial, ela afirmou que gostaria que Flávio tivesse escolhido uma mulher como vice, mas que Alfredo Gaspar espera que atenção especial às pautas femininas. Lembrando, como você falou, Stephanie, que Michele Bolsonaro é candidata ao Senado aqui pelo Distrito Federal.
16: Obrigada, Stephanie Ferreira, falando com a gente ao vivo, direto daqui da Capital Federal. E agora, minha gente, 7 horas e 21 minutos, a gente vai mudar o tom aqui do nosso noticiário com aquele convite à reflexão. Vamos pegar um fôlego.
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16: Quarta-feira é dia da gente refletir com Gabriel Chalita. Muito bom dia. Hoje é Dia Internacional da Juventude. Essa época tão marcada por sonhos, mas também algumas dores, né, Chalita? Vamos falar sobre isso.
18: Bom dia, Stephanie. Bom dia, Mauro. Bom dia aos ouvintes. Interessante a gente pensar sobre juventude, né? Porque o que marca a juventude é a paixão, são as utopias, são sonhos. E, de repente, a gente vê uma juventude marcada por ansiedade, por medo, por cobrança, por incapacidade de desenvolver. Hoje saiu uma pesquisa mostrando que metade dos jovens brasileiros acham que usam as telas mais do que o necessário. Na semana passada, uma pesquisa sobre os riscos da ansiedade na juventude, das cobranças, o medo de não dar certo na vida. Quando a ONU criou essa data, em 1999, né, começou a valer a partir de 2000, era para que o mundo se debruçasse nessa faixa etária, né, de 15 a 29 anos, que é uma época em que a gente está mais apaixonado, mas ao mesmo tempo em que a gente sofre mais riscos, mais perigo. Se a gente olhar para as penitenciárias do mundo todo, a população majoritária é de jovem. É o jovem que mais mata, é o jovem que mais morre, porque ele tem algo meio destemido nele. Esse algo destemido pode ser muito bom. Esse algo destemido fez com que Isaac Newton criasse a sua teoria aos 22 anos, que Einstein criasse aos 26, que Joana d'Arc, com 17 anos, ela conseguisse libertar a França, que Alexandre o Grande, né, aos 20 anos, comandasse o mundo conhecido da sua época. Fora os nossos compositores aqui, o Chico Buarque compôs a banda aos 22 anos, o Caetano compôs Alegria, Alegria com 25 anos, Mozart compôs uma grande ópera aos 15 anos, Castro Alves aos 21 escreveu Navios Negreiros. Então, Mauro e Michele, a gente precisa cuidar da juventude, né? É o que o Milton canta na sua música sobre a juventude, é cuidar dessa semente, é fazer com que os espaços educacionais sejam espaços de criatividade, não de pressão, de comparação, de medo de dar errado. A gente precisa saber trabalhar os nãos e os sims, mas apresentar modelos. É muito triste. Antigamente alguém sonhava, eu quero ser um artista porque eu quero conquistar os palcos e levar o clássico, a comédia, a tragédia. Hoje quem fala que quer ser artista quer ser famoso, né? A pessoa queria ser médico porque queria curar as dores das pessoas. Hoje o médico quer ser famoso. Fora quem já diz logo que quer ser youtuber, porque aí eu vou ganhar muito dinheiro. O dinheiro faz parte da vida, mas sem sonho, a juventude envelhece antes do tempo. A gente vê, às vezes, jovem com 50, 60, 70, 90 anos, Fernanda Montenegro com 97, ensaiando peças, e a gente vê velho com 20, 21, 22, que já perdeu a capacidade de sonhar, de se indignar, de se apaixonar, de olhar para a vida aceitando os desafios que a vida oferece.
8: Tô aqui só pensando.
16: Xalita fala, a gente fica assim, né? A cabeça vai longe.
8: É.
16: E como é difícil, né, Xalita, a gente ter essa régua para medir a idade de todos nós, porque você bem lembrou aí, né? Existem velhos com 20 anos, existem pessoas tão jovens, ainda aos 80, 90 anos de idade, e o que nos mantém essa chama da juventude acesa é justamente essa capacidade, né, de não deixar de sonhar, de não deixar de acreditar. Acho que uma certa dose de otimismo é essencial para a chama da juventude.
18: Michelle, eu falo muito para os meus alunos, né? Stephanie, quando eu formo professores, eu falo assim, se você conseguir gerenciar, ajudar os alunos a colocarem os sonhos, está valendo. Porque um professor hoje não é aquele que coloca, né, informações às pessoas, que despeja informações às pessoas, mas é quem instiga, que ajuda a pessoa a pensar que ela tem uma experiência única de vida. Não tem dois Mauros, não tem duas Stephanies, não tem dois Gabriels no mundo. Não é um único. Então, nessa experiência única, não dá para viver de eco de outras vozes, né? Me comparar com o outro, querer o rosto do outro, o nariz do outro, o dinheiro do outro. Tem que olhar para dentro de mim mesmo e buscar dentro de mim mesmo condições para que eu possa construir uma história única. E a construção dessa história única depende de uma coisa: sonho. Sem sonho você não faz nada. Quando a gente fala da tristeza na política, né, Mauro, uma das grandes dores na política é a ausência de sonhos. Quando um político não tem sonho, ele quer de um cara outro. Por que que você quer ser deputado? Ah, porque eu acho importante mudar o país, tá, mudar o que é importante. E depois aí eu posso ser governador, depois eu posso ser prefeito, depois... Não tem sonho. É o sonho que move, que transforma. E os grandes políticos da história marcaram a história porque eram sonhadores.
8: Ô Xalita, como pai de adolescentes, eu te agradeço muito pela coluna de hoje, viu? Uma ótima quarta para você.
18: Obrigado, até semana que vem.
8: Ótima quarta para você também, Stephanie.
16: Para todos nós, Mauro, que é único, assim como Xalita. A gente volta a se ver amanhã, às 6h30, com mais do Brasil e do Mundo.
8: Até amanhã, obrigado a você que nos acompanhou até aqui. O Jornal Nova Brasil teve operação de áudio e trabalhos técnicos do Vitor Gabriel, da Cláudia Nakazato e do Robson Alvarenga, e produção do CD Silva, da Stephanie Ferreira e da Duda Travalim. Você fica agora com as notícias da sua região. Uma ótima quarta para todo mundo. Tchau, tchau.
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21: Muito bom dia para você. São 7 horas e 28 minutos. Sérgio Gianotti continua de férias. Eu, Zé Costa, tô por aqui para ficar com você até às 10 horas, trazendo a partir de agora o Redação Paradiso, programa que traz para você muita notícia, muita informação e, claro, muita música boa, porque aqui na Nova Paradiso, você sabe, é um sucesso atrás do outro. Vou começar trazendo informação do trânsito. Felipe Macon já tá aqui trazendo para você informações direto do Centro de Operações da Prefeitura do Rio. Bom dia, Macon!
22: Pois é, Costa, uma ótima quarta para você e para todo mundo aqui na Nova Paradiso. Vamos juntos, o dia com tempo nublado, mas com menos chuva em relação a ontem. A gente dá uma conferida no trânsito já quente para quem tá vindo pelos lados de Benfica, porque teve mais cedo um acidente com dois ônibus bem no viaduto de acesso à Senado Bernardo Monteiro, para quem vem pela Avenida do Alder Câmara, e tem um baita de um congestionamento hoje, afetando lá em Manguinhos também, para quem vem pela Leopoldo Bulhões. A do Alder Câmara tá muito congestionada na passagem por Maria da Graça. Você que está passando pela Dom Helder, ainda na altura do Caxambi, vale a pena pegar a rota para o Meia. Estando por Bom Sucesso, vai mesmo pela Avenida Brasil, evita o caminho mais interno da Leopoldo Bulhões. A linha amarela com muita dificuldade, até por conta dessa virada para a Avenida

participa aqui comentando uma das notícias do programa. Enfim, é só participar pelo nosso WhatsApp e você concorre. 998951895 é o WhatsApp da Nova Paradiso, está à sua disposição. 7:30 nessa manhã de quarta-feira, dia 12 de agosto de 2026. E a gente abre o nosso Redação Paradiso assim, ó, com Stevie Wonder. For Once in My Life. Bom dia para você, ótima quarta-feira.

0: Lulu Santos, um certo alguém, Stevie Wonder for Once in My Life.
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0: Esse é só o início do Redação Paradiso, são 7h37. Hoje você vai saber muita coisa boa aqui com a gente no nosso Redação Paradiso, muita informação legal. Por exemplo, vou contar para você hoje aqui, ó. Câmara pode instalar comissão para debater a redução da maioridade penal. Delações de cabeças do caso INSS estão paradas e sem definições da Polícia Federal e Procuradoria da República. Rio amplia vacinação contra a Covid para idosos a partir dos 60 anos. Fluminense empata e sai de campo vaiado na abertura das oitavas de final da Libertadores. Flamengo vai a Minas e enfrenta o Cruzeiro também pela Liberta. Carlos Oliveira, bom dia.
2: Muito bom dia para você, Zé Costa, para todo mundo aqui no Redação da Nova Paradiso. Vamos trazer também a informação do afastamento, rapaz, de um juiz de Minas Gerais que bebeu vinho no gargalo e acendeu um cigarro durante uma audiência online. Como se nada tivesse acontecido, é verdade.
0: Pode isso.
2: Virou a garrafa, rapaz, quando ele tava dizendo a sentença.
0: Meu Deus do céu.
2: Pra você ver como é que tá a coisa.
0: Ah, o tal do ser humano.
2: E na Austrália, rapaz, o governo definiu salário mínimo e seguro para os entregadores de aplicativo, que seria uma medida que deveria ser estendida para boa parte do mundo, porque especialmente aqui no Brasil os caras estão à mercê de qualquer coisa, né?
0: E trabalham bastante.
2: Demais.
0: Tem gente ligada aí já na gente aí, mano? Dá uma olhada rápida aí no nosso WhatsApp, vê se tem alguém falando com a gente aí.
2: Estão chegando.
0: O pessoal tá dormindo até mais tarde hoje?
2: Alguns sim, mas já tem gente na pista também.
0: Bom, então anota alguns que daqui a pouco eu vou querer saber quem é que tá já no nosso WhatsApp participando, conversando com a gente aqui e, claro, concorrendo ao par de ingressos pro show Tributo Elis Regina no domingo agora, 8 da noite, Teatro Claro Mais, em Copacabana. São 7h39 e o que é que tá chegando aqui no Redação Paradiso? Barbra Streisand com Barry Gibb dos Bee Gees. Guilty. Ótimo dia para você que tá saindo de casa, você que tá chegando no trabalho, você que tá no deslocamento aí no transporte público ou no seu carro particular, ou tá indo a pé, mora pertinho do trabalho, que maravilha, fazendo uma caminhada nesta manhã, aproveita que não tá chovendo, com o seu fonezinho ligado aqui na Nova Paradiso. Bom dia.

0: da novela História de Amor, do ano de 1995, Fanzine com Uma História de Amor. Clássico de novela na Nova Paradiso, 7h48. Agora eu quero saber, Carlos Oliveira, quem é que já está falando com a gente aí pelo nosso WhatsApp?
1: Chegando com a gente o Ricardo Madeira, também chegando aqui no nosso WhatsApp, Valéria Ventura, Aloísio Aguiar, o Daniel da Silveira falando aqui que faz muita diferença ser um ouvinte assíduo do Redação da Nova Paradiso e receber também esse abraço, esse alô quando participa com a gente.
0: Ó, que legal, valeu.
1: A Terezinha Afonso chegando também, uma mensagem da Estela Rocha dizendo aqui, vocês tratem de mandar um beijo, um abraço pra mim, senão eu vou ficar muito triste, amo o Zé Costa, a Estela Rocha mandando esse alô de Armação de Búzios, terra bonita, né?
0: Beijo, Estela, beijo todo o povo de Búzios.
1: Já fui muito lá.
0: Região dos Lagos, muito bom.
1: Ah, que beleza, o Marcelo Perigo tá por aqui também, Jonas Dantas chegando junto, assim como a Maria Cristina, Carlos Henrique Aquino, a Cristina Rossler, dizendo que ama a Elis Regina sempre que a gente toca aqui, Márcio Renato, Letícia, Mário, Maurício, Jorge Luiz, Fernando Nunes, muita gente como a Luciana Giles e também o Sérgio Piper de Niterói.
0: Beleza, então continue mandando, continue participando aí com a gente pelo nosso WhatsApp, 99-8951-8095.
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0: E Felipe Macon tá de volta.
3: Boa, Zé Costa, volto e para contar mais, agora sobre a ida para a Zona Sul, retenção no acesso elevado da Avenida Paulo de Fronten, indo para o Repulsas, lá na frente, na saída para Gávea, melhor evitar a Rua Jardim Botânico, porque tem uma manutenção na rede de energia acontecendo próximo ao Jardim Botânico, a Borges Medeiros é a alternativa de caminho. Quem vem pela Lagoa Barra já encontra o trânsito mais intenso, para pegar o túnel Zuzu Anjo, tem a opção da Avenida Niemeyer. Nesse momento, há muito congestionamento na Rua São Clemente, a gente está percebendo um trânsito muito difícil, vindo de Botafogo para o Maitá. Se for pela Mena Barreto, também tem lentidão logo na sequência da Professor Álvaro Rodrigues. 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Já já tô de volta.
0: Com certeza, até já.
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2: Muito bem, mais informação chegando pra você.
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2: A Polícia Civil e o Ministério Público estão nas ruas após a abertura da operação Market Fake, mirando o golpe do falso anúncio. Os alvos são bandidos que atraíam compradores de carros com ofertas inexistentes e logo na sequência sequestravam as pessoas. Pois é, esse grupo criminoso movimentou aí, segundo as investigações, 4 milhões de reais em 3 anos com roubo, estelionato e extorsão. A ação ocorre aqui no Rio, em São Gonçalo, Araruama e Belfor Roxo, além da cidade de Cubatão, no estado de São Paulo. A Corregedoria Nacional de Justiça afastou de maneira temporária das atividades de rotina o juiz Milton Lívio Salles, do TJ de Minas. Tudo rolou após o magistrado ter sido flagrado entornando uma garrafa de vinho pelo gargalo e acendendo um cigarro, tudo isso durante audiência online. E tem mais, hein? Esse juiz, depois de ficar mais pra lá do que pra cá, com a voz embargada, ainda achou de bom tom divulgar um vídeo xingando todo mundo do Supremo, do STJ e também do Tribunal Local lá de Minas Gerais de corruptos e dizendo que sabe de muita coisa. O que você tem a dizer sobre isso, Carlos Oliveira?
3: Olha, com todo o respeito da Tavene aí, rapaz, o magistrado não sabia nem onde
2: Vossa
3: ele estava.
2: Vossa Excelência. Meu Deus do céu, cara.
3: Não sabia nem onde ele estava, coitado.
2: Não dá pra entender.
3: Imagina você tá lá no meio do julgamento, o cara entorna uma garrafa de vinho, acende um charuto.
2: Pois é, aí você pensa, mas é ele que vai me julgar o meu caso?
3: Tá em condições de julgar alguém? É brincadeira, né?
2: Ai, vamos lá, vamos seguir.
3: Olha, Zé Costa, acontece hoje um eclipse solar total nessa quarta-feira.
2: É isso aí, eu vi isso. Vai ficar tudo escuro!
3: Quase isso, isso. É o início a partir de meio-dia dessa quarta-feira. E esse eclipse solar, né, segundo os especialistas, acontece sempre na lua nova, bloqueando pelo menos uma parte da luz, criando a projeção de uma sombra. O pico será às 2 da tarde, mas, como você bem falou, vai ser visto apenas na Rússia, Islândia e Groenlândia, outras regiões do hemisfério norte e também no norte do continente africano. Por aqui, o fenômeno não vai ser visto nem de forma parcial, mas o Observatório Nacional vai fazer uma transmissão ao vivo pela internet desse eclipse a partir de meio-dia. Então, quem quiser apreciar essa beleza, site do Observatório Nacional a partir de meio-dia.
2: Muito interessante. O eclipse é muito interessante, é uma coisa muito legal, né? Eu lembro de já ter visto um eclipse do Sol. É, que fica tudo escuro de repente no meio do dia, né? Muito bacana realmente, um fenômeno interessante. Só que infelizmente dessa vez não veremos aqui. Parece que aqui no Brasil um eclipse total do Sol só em 2040 alguma coisa. Algo assim.
3: A gente vai ter que fazer igual aquela música, né? Pegar um táxi pra estação lunar.
2: É, hoje não vai dar não. Nem que você que pegue um avião agora, você não vai chegar na Rússia nem na África a tempo de ver o eclipse, não. É melhor você ver pela internet mesmo. 7h56. Madonna.

0: Marina Lima e o sucesso de Rita Lee, Nem Luxo Nem Lixo. Você ouve na Nova Paradiso, um sucesso atrás do outro.
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0: Agora chegando informações do trânsito não, dos esportes para você. Trânsito também tem daqui a pouquinho, mas agora vamos falar dos esportes. Bola na trave, hein? O Fábio salvando de novo e o time saindo debaixo de uma sonora vaia da arquibancada. O que é que eu tô falando? É um breve resumo do jogo entre Fluminense e Rivadavia ontem à noite no Maracanã. A torcida ficou na bronca e tem muita razão, né, de ficar... pau da vida, realmente. No fim, o 0x0 obriga o tricolor a vencer na semana que vem, a fim de passar direto para as quartas de final da Libertadores. Hulk disse entender as vaias. Thiago Silva assumiu a fase ruim do time e o técnico Zubeldia falou que não precisa de reforços para a equipe. Então tá bom, se ele diz. Hoje também abrindo a etapa das oitavas de final pela Libertadores, o Flamengo pega o Cruzeiro, lá em Minas Gerais. Tem reencontro do Gerson e do Leonardo Jardim com as torcidas adversárias e um clima de final entre os dois lados. Na escalação do rubro-negro, o lateral esquerdo nem viajou. Ayrton Lucas deve segurar a posição. Vitão lesionado e Cebolinha gripado também estão fora, assim como Luiz Araújo. Bola rola a partir das 9h30 com a volta semana que vem no Maracanã. Carlos Oliveira.
2: Olha, Zé Costa, ainda no futebol carioca, o Vasco anunciou o novo centroavante. O novo camisa 9, mais um argentino. Vem aí Facundo Colídio. Colídio jogava no River Plate, fez muito gol por lá e pode também, tem todas as condições de fazer muitos gols aqui no Vasco. O último argentino que veio para cá foi o Verrete. O Verrete era bola na rede a todo momento. Tem muito vascaíno sentindo falta do Verrete. O Brenner tá lesionado, preocupa a comissão técnica. Foi no jogo do fim de semana, o Brenner saiu de campo machucado. No Botafogo, o Alex Telles renovou o ídolo. Alex Telles, lateral esquerdo, muito bom de bola, fez gol na campanha da Libertadores contra o River, lá no estádio do River, lá no Monumental de Nunes, em cima do Atlético Mineiro. Renovou e tá em dia. Hoje ainda pela Libertadores, jogos entre brasileiros, temos o Mirassol contra a LDU nesta quinta-feira, hoje às 7h, Palmeiras e o Cerro Porteño jogando no Nubank Park. Mudou de nome o estádio, então tem que falar o nome certinho.
0: Muda, que é uma beleza, inclusive.
2: Essa questão, né?
0: 8 horas e 8 minutos, bom dia pra você.
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0: Gloria Estefan Rich, uma versão remix muito legal.
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0: O que não está muito legal é o trânsito. Informações chegando direto do Centro de Operações da Prefeitura do Rio com ele, Felipe Macon.
2: Oi, Zé Costa, chama a atenção para essa quantidade de acidentes com motociclistas na Avenida Brasil. Tiveram dois, um em cada sentido. Em direção ao centro pela pista central, até os bombeiros foram acionados, e também no sentido zona oeste, no mesmo trecho de Irajá, próximo da Ceasa. Há muita perda de tempo. Rumo ao centro do Rio também tem um engarrafamento na parte da Maré, Benfica, Caju, linha vermelha, melhor pedida para quem está saindo da Baixada Fluminense. Vindo de Irajá, melhor evitar a rota para a Avenida Pastor Martin Luther King Jr. Se tiver que ir, vai pela rua Marquês de Aracati. Pessoal, viu tiros por essa manhã na região de Vila Cosmos, Vicente Carvalho, então atenção para essa rota da Avenida Meriti, próximo da Praça Quidauana, por sinal tem reforço de patrulhamento. Lentidão e muita para quem segue pela Rua Uranos, Avenida dos Democráticos, para pegar a linha amarela com trânsito muito carregado. 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Já já conto mais.
0: Com certeza.
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0: Ela tá chegando. Bom dia, Karen do Couto.
12: O Sua Saúde promete, o Sua Saúde cumpre. Bom dia, super ouvintes, e bom dia, Zé Costa. Você sabia que você tem o poder de prevenir doenças, né? Ontem falamos disso aqui. Então anota aí, ativar o seu descanso noturno. Como? Colocar o celular para carregar longe de você uma hora antes de dormir. Usar roupas leves e de algodão, assim como também um lençol. E comer ao menos 2 horas antes de se deitar. Número 2, acordar cedo e praticar atividades físicas. Na cozinha, flexões na casa, polichinelos, subir e descer escadas, abdominais antes do banho. Pelo menos 4 vezes ao dia, ok? 3, orar, não importa a sua religião. 4, fechar os olhos e conectar com a sua respiração por 5 minutos que sejam. 5, jejum intermitente, faça uso, fique pelo menos 14 horas sem comer. Dúvidas, você já sabe, @ Karen do Couto, tamo junto.
0: Muito bem, essa é a Karen do Couto, agora são 8 horas e 20 minutos na Nova Paradiso.
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0: Marisa Monte, seu Jorge Flor, pra melhorar, porque sempre dá pra melhorar, né?
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0: Aliás, tem coisa que está precisando melhorar mesmo. Escuta só essa. A Organização Mundial da Saúde fez um novo reforço a respeito da eficácia das vacinas em crianças. Esse aviso vem logo após o presidente americano, Donald Trump, ter assinado uma ordem para diminuir a imunização do público infantil por lá. É isso mesmo que você ouviu. De acordo com o líder da Casa Branca, reduzir as vacinas levaria a uma proteção ouro nas crianças. Já a Organização Mundial da Saúde reafirmou que o calendário da imunização infantil é definido no mundo inteiro com base em evidências científicas e estudos sérios. Ou seja, não é em achismo. Não sei se você está nessa, mas o Banco Central afirmou que os brasileiros ainda têm pouco mais de 5 bilhões de reais esquecidos em instituições financeiras. No total, são 22 milhões de pessoas físicas, além de 2 milhões de empresas com um dinheirinho aí para resgatar. Tudo bem que a maioria tem até 10 reais para pegar e outros estão com cerca de 100 reais esquecidos. Não muda a vida de ninguém, né? Mas dinheiro é sempre dinheiro, então se é seu, é bom pegar logo, ver se você tem alguma coisa esquecida em algum lugar. Eu não esqueço dinheiro em lugar nenhum, não, hein? Você, Carlos Oliveira?
2: Eu tinha esquecido, Zé Costa.
0: É, né? Mesmo?
2: Eu fui no sistema de valores a receber, eu tinha 32 centavos pra isso.
0: Olha só, mas resgatou, né?
2: Não dava, rapaz, porque tinha que pagar uma taxa pra recolher, então deixa lá, né? Eu ia sair devendo do banco.
0: Peraí. O dinheiro é seu.
2: É.
0: Você tinha esquecido lá.
2: Isso.
0: Mas para resgatar o seu dinheiro, você tem que pagar uma taxa.
2: É, porque estava lá muito tempo. Então a conta estava parada, tinha que reativar, aquela coisa entendi. Toda, o sistema caiu. Sempre tem aquilo tudo, né?
0: Quer
2: então...
0: dizer, o dinheiro é seu, mas não é tão seu assim.
2: Aí deixa para lá, né? Tipo aquela conta salário que fica lá e morre. Então.
0: Vamos continuar.
2: Vamos lá, não ia mudar muito a minha vida, não. Olha, Zé Costa viralizou nos últimos dias, nas redes sociais, principalmente, a publicação de um comunicador, rapaz. É verdade, um comunicador de São Paulo que criou um manual de sobrevivência aqui no Rio. Segundo ele, aqui não tem calçada, não tem sinal, não tem faixa de pedestre, não tem mão de carro, é tudo embolado e uma zona. Ele disse, inclusive, que

Pelo amor de Deus. São Paulo também não é lá grande coisa também. Não. Pronto, falei. 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

0: Muito legal, hein, Joana, com Descaminhos, uma música que eu não ouvia há muito tempo. Esse é o Redação Paradiso, na Nova Paradiso, tocando um sucesso atrás do outro.
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0: Mais informações, Felipe Macon.
3: É isso, Zé Costa, tô de volta nesse tempo nublado, ainda tá difícil do sol sair em várias regiões da cidade, a gente de olho na movimentação da ida pra Zona Sul, muita retenção no acesso elevado à Avenida Paulo de Fronten, rumo ao Rebouças, isso tá engarrafando a Avenida Francisco Bicário, principalmente pela pista lateral, mas também pega na pista central, afetando o gasômetro, é claro, você que vem na sequência da ponte. Aqui a dica da Nova Paradiso, vai na nossa carona que é melhor, via expressa do Porto e logo depois aterro do Flamengo. Eu digo isso porque o túnel Santa Bárbara, lá na frente, pra Laranjeiras, o pessoal vai encontrando dificuldades. Aconteceu uma batida com carro e moto na direção da praia de Botafogo. Nesse momento, o caminho pela Grajaú-Jacarepaguá, a lentidão na chegada ao Grajaú, isso por conta das condições da rua Teodoro da Silva, observando o trânsito próximo da Barão de São Francisco, nada fácil. 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Já já tô de volta.
0: Até já.
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5: Bom dia, Wagner Victor.
6: Bom dia, Zé Costa. Bom dia, Carlos. Wagner Victor falando na coluna Rio Soluções e Sustentabilidade para os ouvintes da Nova Paradiso. Hoje vou falar de um evento muito importante, acontece na próxima semana aqui no Rio de Janeiro, 18 a 20 de agosto, ali na Expo Mag, antigo Centro de Convenções Sul-América, ali na Cidade Nova, falando de um dos temas que mais se relaciona à economia do Rio de Janeiro, a história do Rio de Janeiro, que é a indústria naval. Vai ser a Naval Show. A Naval Show vai ser a 20ª edição. Eu participei da criação dela com o pessoal lá da revista Porto Navios, com o Marcos, com a Rosângela, ainda quando era secretário de Energia, Indústria Naval e Petróleo. É um grande evento, com ter cerca de 20 mil visitantes durante 3 dias. A indústria naval, ela conhece no Brasil, já no século XVII, na Ilha do Governador, no primeiro e mega galeão Padre Eterno, depois na Ponta da Areia com o Barão de Amauá, onde tem hoje o Estaleiro Mauá, e vão estar hoje expondo lá e discutindo não só empresas de construção naval, mas fabricantes das naves e peças e empresas relacionadas à indústria do petróleo, que muito se relaciona com a indústria naval. É um evento muito importante para quem faz engenharia, quem pensa desenvolvimento econômico. É um tema que vai estar muito presente nos debates políticos na próxima eleição. Eu recomendo aquele que gosta de economia e que estuda na área de engenharia, participe desse evento, que a Naval Show é um dos mais tradicionais que nós temos no mundo, especialmente o mais tradicional no Brasil, voltado à indústria naval. Até a semana que vem, um grande abraço a todos.
5: Valeu, é isso aí, indústria naval muito importante aqui para o estado do Rio de Janeiro. E a gente segue aqui 8 horas e 46 minutos. Vamos trazer aqui, vamos falar aqui com os nossos ouvintes que estão ligados na gente. 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
7: Participando com a gente, Zé Costa, Vilma Paulino, André Braz, Márcio Melo, Luiz Orlando, Jorge, Ricardo, Patrícia Ávila, Lailton Oliveira, Áurea, a Cléia Martins, Alzeni Diogo, dizendo que o tempo está fechado lá em Araruã. E também, por outro lado, a Adriana Ferreira está em Portugal tirando uma onda com a gente. Segundo ela, lá vai ser possível ver o eclipse solar que a gente não vai ver aqui no Brasil. Tem também o Marreco, o Mauro Ramalho, trazendo informações sobre o trânsito. Sônia Castelo Branco, Vilma Miranda, Valquíria Martins, Edmar Oliveira e todos os motoristas de aplicativo, de táxi, de ônibus, caminhões, dando carona pra gente. E o Márcio, rapaz, mandou mensagem agora pra gente, acompanhando lá da capital federal, lá em Brasília.
5: Opa, muito bem. Em Portugal vai ser parcial, viu? Não vai ver completamente o eclipse, não. Vai ser parcial.
7: Ah, mas é melhor que ver pela internet,
5: né? Melhor do que nada, né? Tá certo, tá bom. Tá. Abraço pra você aí em Portugal, ouvindo a gente aí pelo aplicativo da Nova Paradiso. A gente segue, 8 horas e 48 minutos. Ainda tá aí, tudo a ver com eclipse, ó. Enquanto houver sol. Titãs. Aliás, o vídeo falou que o tempo tá fechado em Araruama, né? Aqui também tá fechado, tá estranho, mas não tem chuva. E amanhã já vai melhorar mais.

0: Human League, Don't You Want Me, na Nova Paradiso, você curtindo aqui um sucesso atrás do outro e muita informação, 8 horas e 55 minutos.
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0: Redação Paradiso até às 10 horas, trazendo muita informação, muita notícia. Ó, a eleição está chegando e aí vai um aviso para você que pensa em colar adesivo de candidatos no seu veículo. Empresas seguradoras, ouvidas numa matéria da Globo News, dizem que adesivo ou propaganda muito grande pode até alterar características do veículo em relação ao que foi dito na hora de fechar o seguro. Que isso? Ou seja, o carro que vai do trabalho para casa pode ter a cobertura negada por estar em uso para campanha eleitoral. Essa eu não sabia, hein? E mais, o risco de vandalismo sobe, aí é verdade, e danos ocorridos em atos ou manifestações políticos podem não entrar na tradicional cobertura contratada junto às seguradoras. Ou seja, o seu apoio aí a um candidato tal pode sair caro para você, literalmente, viu? O governo da Austrália aprovou uma resolução a fim de conceder padrões mínimos para todos os trabalhadores por aplicativo. Por lá, a exigência é pelo pagamento de valores por hora superiores ao salário mínimo vigente e cobertura de seguro contra acidentes durante a jornada. As novas regras para o setor entram em vigor na Austrália, tá? No dia 17 desse mês, beneficiando até 250 mil profissionais. Carlos Oliveira.
2: Faria muito bem, né, Zé Costa, essa lei, essa ideia, né? A lei é cada uma de um país, mas essa ideia é ser propagada, né? O pessoal valorizar, tem muita gente trabalhando nas entregas de comida, de remédio, enfim, muita gente na moto, muita gente em carro com encomendas e não são valorizados, né?
0: Verdade.
2: Então, seria aí um pagamento justo, seguro, contra acidentes, para o pessoal ir com mais tranquilidade
0: para um mínimo de tranquilidade, né?
2: Um mínimo de tranquilidade, exatamente.
0: É. Diga.
2: Digo sim, Zé Costa. Continuando aqui, olha, tem ocupado bastante o noticiário aquela informação de que a justiça mandou cumprir uma sentença contra o candidato e ex-governador Anthony Garotinho, que está concorrendo ao governo do estado agora. É o seguinte, de acordo com especialistas, apenas a Justiça Eleitoral vai dizer se ele está ou não apto a concorrer nessas eleições. O processo está lá no TSE, tem muita gente dizendo que já foi concluído, que ele está inelegível e do outro lado tem muita gente dizendo que ele está gozando dos direitos políticos plenamente. Então, para colocar um ponto final, pelo menos por agora, especialistas informam que somente a Justiça Eleitoral vai bater o martelo para dizer se Garotinho pode ou não concorrer, se está apto a ser votado ou está inelegível.
0: E isso será quando, pelo menos, né?
2: É, o cadastro já começa agora a partir do dia 15, pois então é. A Justiça
0: essa decisão, essa questão tem que ser decidida logo pro eleitor saber se ele pode votar no candidato, se não pode, como é que faz, né? Se para escolher um outro e tal. Tem que ser uma decisão tomada rapidamente. Aliás, na minha humilde opinião, já deveria ter sido tomada muito antes. Enfim, 8 horas e 58 minutos. Djavan.

0: Gimme, Gimme, Gimme, narada Michael Walden, vocais de Perry Austin. Essa é a nova Paradiso, é um sucesso atrás do outro e muita informação.
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0: Falar de trânsito onde agora, Felipe Macon?
2: Zé Costa, a gente fala agora direto do túnel Zuzuanjo. Teve uma batida com carro e moto em direção à Barra da Tijuca para pegar a autoestrada Lagoa Barra. Tá muito difícil e tá deixando o trânsito completamente engarrafado na Praça Sibelius, na Gávea. Isso pode refletir, inclusive, pela Orla da Lagoa. Então a gente já vai avisando para evitar pegar o Rebouças para a Zona Sul. Pessoal que está vindo do centro, faz melhor indo pelo aterro do Flamengo. Até porque, se for ainda pela alternativa do túnel Santa Bárbara, lá na frente, na rua Pinheiro Machado, mais cedo teve uma batida com carro e moto na direção da Praia de Botafogo. E o acesso para a rua São Clemente está muito difícil, pegando também no trânsito da rua Muniz Barreto. 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Já já tô de volta, Zé Costa.
0: Com certeza, depois a gente fala mais. Valeu, são 9:08 agora.
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0: Bom dia, Theo.
8: Bom dia, Zé Costa, muito bom dia a todos. E hoje o nosso papo é sobre Copa Libertadores da América, porque a noite de ontem foi decepcionante para o torcedor tricolor. O Fluminense recebeu o Independente Rivadavia da Argentina no Maracanã, mas novamente teve uma atuação abaixo do esperado, como tem sido no período pós-Copa do Mundo, e acabou empatando sem gols. O resultado, é claro que não é de tudo mal, ainda mais considerando que a equipe argentina foi quem teve as melhores oportunidades, e se não fossem as boas intervenções do goleiro Fábio e a trave do Maracanã, a história poderia ter sido pior ainda. Agora as equipes vão voltar a se enfrentar na próxima terça-feira, às 7 horas da noite, em Córdoba, na Argentina. Quem vencer vai ficar com a vaga. Em caso de qualquer igualdade no placar, a decisão vai para os pênaltis. Quem balança no cargo com essa situação é o técnico Luiz Ubeldia, que já não tem mais tanto o apoio da torcida, que protestou muito contra a atuação depois do apito final. E por enquanto foi isso, Zé Costa. Mais tarde eu tô de volta para falar do Flamengo.
0: Ok, volte sim, volte sim. São 9 horas e 10 minutos.
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0: Breakaway Dana Summer na Nova Paradiso.
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0: São 9h18. A Câmara dos Deputados planeja para hoje a abertura de uma comissão especial que vai analisar a redução da maioridade penal dos atuais 18 para 16 anos. Os planos de trabalho serão anunciados logo de início e o relator é o deputado Mendonça Filho, do PL. Passando da comissão, o texto irá para a votação em 2 turnos no plenário da Câmara antes de ir para o Senado. Foi adiada para 2027 a entrega oficial da nova estação Leopoldina. O local é alvo de uma reforma total, mas a prefeitura precisou recalcular a rota e o cronograma. Apareceram alguns entraves no caminho e o governo do estado também participa do edital. Tem gente já falando que é obra de igreja. E quem ouve a expressão sabe bem que intervenção grande demora mesmo. Olha, para ser sincero, eu não achava de jeito nenhum que seria entregue esse ano ainda, né? Mas enfim...
2: Tava no papel.
0: No papel aceita tudo, né? Como a gente fala. Carlos Oliveira.
2: Olha, Zé Costa, informação dos transportes. De acordo com a concessionária Metrô Rio, houve acesso indevido aos trilhos entre as estações Estácio e Afonso Pena. Intervalos irregulares, de acordo com a concessionária, na linha 1. Mas tem gente reclamando e o povo tá lá reclamando também que os intervalos estão irregulares nas linhas 2 e 4, que não é muito difícil, né? Aqui a linha 1 vira 4, 4 vira 1, dependendo da estação. Ou seja, pessoal no metrô enfrentando dificuldades. VLT, trens e barcas, assim como BRT, sem alterações. Por enquanto, problemas no metrô.
0: É isso. Aqui a linha 2 vira 4, a linha 1 e a 2 andam no mesmo trilho. Ah, beleza, né?
2: Só muda a corzinha, né?
0: Ah, meu Deus do céu. 9h19, vamos em frente. Skank.

0: Never Gonna Give You Up é sucesso de Rick Astley. Se é sucesso, você ouve na Nova Paradiso, é um sucesso atrás do outro.
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0: E ele volta direto do Centro de Operações da Prefeitura do Rio, Felipe Macon.
2: É isso, Zé Costa. A gente vai na carona da melhor falar da Avenida Francisco Bicalho, porque quem precisa ir para a Baixada Fluminense, melhor evitar, partindo da Bicalho, a linha vermelha, teve um acidente com carro e moto bem naquela rotatória da Praça de Nádia Queiroz, em Santo Cristo, para pegar o viaduto e ir por cima da Bicalho e acessar a linha vermelha desde o início. Pelo menos agora é melhor ir para a Avenida Brasil, você que está passando pela Bicalho e precisa chegar à Baixada Fluminense. Na Zona Sul, aquele acidente com carro e moto no túnel Zuzu Anjo ainda está deixando o trânsito completamente congestionado para quem precisa ir para Gávea, partindo da Praça Sibelius. A gente lembra que a Avenida Niemeyer com opção não serve, porque tem a reversível totalmente voltada para o Leblon. Aterro do Flamengo, melhor para quem está vindo do centro para a Zona Sul. Avenida Embaixador Abelardo Bueno, atenção, passagem pela Barra Olímpica, um atropelamento por moto à altura da estação BRT Rio 2, rumo a Ayrton Senna. 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Já tô de volta.
0: Valeu.
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0: Bom dia, Gradilone.
10: Bom dia, Zé Costa. Bom dia, ouvintes da Nova Paradiso. Zé Costa, a quarta-feira começa com expectativa de inflação nos Estados Unidos. Deve sair a inflação no varejo de junho. E os investidores esperam uma leve desaceleração da alta de preços na comparação de 12 meses. O que deve permitir essa leve desaceleração da inflação é a queda dos preços dos combustíveis. Porém, o cenário permanece incerto. Apesar da desaceleração, a inflação na gringa segue muito acima da meta.

0: Brasil está com problemas fiscais e que pode haver resgates. Nesta quarta-feira, o dólar está abrindo com uma queda de 0,13% a R$ 5,156. É isso aí, meu caro. Um bom dia para você e para os ouvintes da Nova Paradiso. Até amanhã.
1: Até amanhã. Abraço, Gradilônia. São 9 horas e 32 minutos.
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0: A Selah e Megan Corvaia com Love Like This na Nova Paradiso.
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0: A Prefeitura do Rio amplia a partir de hoje para idosos de 60 anos ou mais o acesso à vacina mais atualizada contra a Covid. O imunizante combate a cepa LP8.1 e faz parte de um novo lote enviado pelo Ministério da Saúde. Lembrando que as gestantes, pessoas com deficiência e imunocomprometidos já são contemplados nessa fase e podem tomar essa vacina atualizada.
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0: O Museu do Amanhã é palco nessa quinta-feira, também conhecido como Amanhã, a partir das 18h30, do lançamento do livro Medo e Raiva, o que os mitos e as filosofias revelam sobre nossos afetos sombrios. Olha, essa obra é do escritor e filósofo Renato Nogueira, tratando de amor, relacionamentos, sentimentos e outros temas relacionados. Afinal de contas, o que o medo e raiva têm a nos ensinar? É isso aí. Nesta quinta, então, a partir de 18h30, no Museu do Amanhã, que fica na Praça Mauá, aquele prédio maravilhoso, modernoso, que chama a atenção de quem chega por ali. Carlos Oliveira.
2: E que é bonito por fora e também por dentro, Zé Costa.
0: Sim.
2: Atualizando, Zé, a previsão do tempo, rapaz, começando hoje um veranico nas regiões centro-oeste, norte e nordeste, com até 42 graus, tardes secas e quentes. Para cá, para cidade do Rio, segundo o Alerta Rio, vamos ter redução gradativa da nebulosidade, o céu passando de encoberto a parcialmente nublado, sem previsão de chuva, ventos entre fracos e moderados sendo mais intensos à tarde e à noite. A máxima prevista para hoje 26 graus, só aproveitando aqui para atualizar também a situação dos transportes. Pessoal, ainda está no aperto e a concessionária Metrô Rio afirma que nesse momento, o intervalo da linha 1 está em processo de normalização. Depois que inventaram isso, não diz que está irregular e nem que está atrasado. Então a gente fala o popular, está irregular, está atrasado na linha 1. Pessoal reclamando também da linha 2 e da linha 4. Mais cedo teve um acesso indevido aos trilhos entre Estácio e Afonso Pena.
0: É isso. Minha conta bancária está também há muito tempo em processo de normalização, sabe, Carlos Oliveira?
2: Eu acho que a minha está nesse caminho também.
0: Mas não normaliza nunca. 9h41. Versão original de Nilson, lá dos anos 70. Aqui a versão com Mariah Carey.

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0: 9h48, Redação Paradiso na reta final, na última curva antes da reta final, dizendo aqui, lembrando aqui o que a gente abordou no programa de hoje: Câmara pode instalar comissão para debater a redução da maioridade penal. Delações de cabeças do caso INSS estão paradas e sem definições da Polícia Federal e Procuradoria da República. O Rio amplia a vacinação contra a Covid para idosos a partir dos 60 anos. Fluminense empata e sai de campo vaiado na abertura das oitavas de final da Libertadores. Flamengo vai a Minas e enfrenta o Cruzeiro também pela Liberta, Carlos Oliveira.
2: Falamos também, Zé Costa, do afastamento de um juiz de Minas Gerais que bebeu vinho no gargalo e acendeu um cigarro durante a audiência online, e também da Austrália, rapaz, que definiu salário mínimo e seguro contra acidentes para os entregadores de aplicativo.
0: É isso. Daqui a pouco tem o resultado da promoção, valendo par de ingressos para o show Tributo a Elis Regina, domingo 8 da noite, Teatro Claro Mais, em Copacabana. Já já eu trago o resultado.

0: Ed Mota Fora da Lei, encerrando Redação Paradiso. Resultado de promoção, hoje vale um par de ingressos para o show Tributo a Elis Regina com Camila Lopes. Ingressos para domingo, 8 da noite, Teatro Claro Mais em Copacabana. Quem se deu bem? Jorge Cineiro, final do telefone 2626. Jorge Cineiro vai receber mensagem da nossa equipe de promoção explicando como é que faz para utilizar esses ingressos aí. Valeu, Jorge, obrigado a todo mundo que participou do Redação Paradiso, todo mundo que se inscreveu na promoção. Amanhã tem mais. Carlos Oliveira, valeu!
1: Valeu, Zé Costa, até amanhã.
0: Amanhã, 7:30 da manhã, a gente tá aqui de novo no Redação Paradiso, faltando 1 minuto para as 10, quem chega é ele, Mário Márcio.
2: Cheguei. Tudo com bem? Aquela pergunta que não quer calar.
0: Dinheiro não tem.
2: Zubeldia já caiu? Pelo amor de Deus, Montenegro.
0: Por quê? Você não está satisfeito?
2: Pelo amor de Deus, Bittencourt. Vocês fizeram, o Bittencourt fez tão bonito em 2023, deu um título da Libertadores pra gente e agora tá fazendo uma administração pífia. Manda esse cara embora antes que ele acabe com o Fluminense.
0: Você acha disso, Carlos
1: Fala,
0: Oliveira?
1: Carlos Oliveira. Não, ontem na saída do campo o Hulk disse que o treinador não tem culpa de nada. Não tô entendendo isso.
2: O Hulk, ele tinha bebido?
0: Ele tava vendo?
2: Eu acho que ele tinha bebido, porque ele não jogou nada.
0: O problema
2: também
0: do Hulk. Hulk bom é quando fica verde. Não fica verde, não tem.
2: Mas deixa futebol pra lá. Vamos ao sucesso. Isso. Que é o que interessa.
0: Valeu,
2: o sucesso
0: gente.
2: Atrás do outro.
0: Eu volto amanhã às 7:30 da manhã nas férias do Sérgio Gianotti. Sabe onde ele está nesse momento ou não?
2: A tia Marleninha encontrou com ele.
0: Marleninha voltou de férias também.
2: Eles, inclusive, ela pegou uma carona com ele. Eu falei pra você que da última vez que a gente trocou uma ideia por vídeo, ele estava na Côte d'Azur.
0: Côte d'Azur.
2: Aí ele deu uma carona, fez aquela descida pela Côte d'Azur de Biarritz até Paris.
0: Entendi.
2: A Marleninha disse que deixou ele em Paris e lá cada um tomou o seu destino.
0: Tá
2: que
0: certo.
2: É a Carlos Oliveira que tá.
0: Marleninha já voltou das férias.
2: Marleninha já voltou.
0: Pois é, mas Sérgio Gianotti ainda está por aí.
2: Ainda está.
0: Pelo mundo.
2: Pelo mundo.
0: Gianotti pelo mundo. Na volta das férias ele vai fazer essa coluna contando as aventuras dele por aí.
2: É melhor não, hein?
0: 10 horas, eu volto amanhã. Tchau, gente. Valeu, Mário Márcio.
3: Valeu. 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
14: Você já reparou na sua língua hoje? Alterações na cor ou na textura dela podem sinalizar que algo não vai bem no seu organismo. Uma língua saudável é rosada. Se estiver muito esbranquiçada, pode ser acúmulo de bactérias ou infecções. Se estiver vermelha e lisa ou amarelada, também merece atenção. O hábito de escovar a língua e fazer o autoexame ajuda a evitar o mau hálito e a identificar problemas cedo. Se notar manchas ou feridas que persistem por mais de 2 semanas, consulte o médico.
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2: 10:06, muito bom dia, eu sou o Mário Márcio, vamos juntos até as 2. Tem promoção, tem emoção.
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2: E tem um sucesso atrás do outro.
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0: Esse é o Christopher Cross, Never Be The Same. Antes da trilha sonora de abertura da novela Tititi de 1985, Metrô Tititi. 10 horas 33 minutos. Tô recebendo visita de duas coisas lindas aqui no estúdio. Como é seu nome, você aqui primeiro? Você que tá em frente aqui. Aqui. Como é seu nome?
1: Zoe.
0: Zoe? Que nome bonito. E essa é sua irmã, essa aqui?
1: É. Aurora.
0: Aurora, Zoe. Obrigado pela visita, tá? A vantagem da gente trabalhar aqui no Bossa Nova Amor é que a gente recebe essas visitas inesperadas e muito bem-vindas. Vão com Deus, tá?
2: Tchau,
0: tchau. Tchau, tchau, mamãe.
1: Tchau.
0: Tchau. Valeu.
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0: Vamos lá para o Centro de Operações Rio Saber das atualizações do trânsito. Felipe Macon, bom dia.
4: Mário Márcio, uma excelente quarta-feira para você e para o ouvinte da Nova Paradiso. Vamos juntos agora, conferindo a movimentação de chegada ao centro. Ainda está com um trânsito muito intenso na Avenida Francisco Bicalho, vindo pelo elevado do gasômetro, e lá na frente, ruim, no elevado da Avenida Paulo de Fronten, na ida para o túnel Rebouças. Mais cedo, houve acidente no túnel Zuzu Anjo, com carro e moto, deixando impactos na Praça Sibélios, na Orla da Lagoa também, e prejudicou muito essa saída pelo Rebouças. O Aterro do Flamengo continua sendo a melhor dica para quem precisa ir do centro, para a Zona Sul. E agora a gente percebe ainda um engarrafamento forte em São Conrado por conta de um atropelamento que teve na Rua Mário Ribeiro. Muita gente já partiu pela Avenida Niemeyer, deixando o trânsito mais intenso. Avenida Marechal Rondon, na vinda do Engenho Novo, continua com congestionamento. Vindo por Vila Isabel, melhor dica aqui da Nova Paradiso para você. 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Já já tô de volta.
0: Obrigado, Macon, até já.
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Rock With You, do cara. Antes teve Ana Carolina e Seu Jorge, é isso aí. 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Faltando 5 para as 11.

0: Ela é a dona do dernier mais cobiçado de Hollywood. J-Lo, Jennifer Lopez, You Belong To Me. Carly Simon gravou primeiro lá nos anos 1970, vocês lembram? Antes teve Rita Lee, Minha Vida. E depois do intervalo, que é rapidinho, tem 100 escalas com um sucesso atrás do outro, sem intervalos e promoção.
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0: Falando nisso, vamos lá para o Centro de Operações Rio. Quem está por lá ainda é o nosso Felipe Macon e tem atualizações do trânsito. Fala, Macon.
2: Mário Márcio, o pessoal que chega ao Grajaú pela Serra, Grajaú Jacarepaguá, vai encontrando lentidão. Já mais na frente, melhora pela Teodoro da Silva. O trânsito continua intenso pela Avenida Rei Pelé, rumo à Praça da Bandeira, mas não vale a pena ir pela Rua São Francisco Xavier, esses cruzamentos. Próximo da radialista Valdir Amaral e Avenida Maracanã ainda estão com maior perda de tempo. Em Vila Isabel, fico alerta por conta de sinais com problemas no Boulevard 28 de Setembro, próximo a Justiniano da Rocha e também na Silva Pinto. Quem segue pela Avenida Marechal Rondon já começa a encontrar melhor panorama vindo do Engenho Novo. Em Madureira, muito lento pela Carvalho de Souza e também Estrada do Portela. 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Já já tô de volta, Mário Márcio.
0: Até já.
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0: O ministro Alexandre de Moraes do Supremo apontou mais cedo ao menos 7 tribunais de justiça que seguem com pagamentos de verbas exorbitantes, mesmo após as regras que limitam os penduricalhos. Na lista de Moraes estão as cortes aqui do Rio, Goiás, Maranhão, Paraná, Roraima, Distrito Federal e Rio Grande do Norte. Além de apontar os locais, o ministro ordenou a devolução imediata da grana que estiver acima do teto regular do funcionalismo público nacional. Natal é só no fim do ano, ministro. Papai Noel só em dezembro. Uma mulher foi baleada no início da manhã dentro de um ônibus quando o coletivo passava pela região de Vicente de Carvalho. A notícia foi divulgada pelo site G1 e tudo ocorreu após um tiroteio entre policiais e criminosos na altura da comunidade do trem. A vítima foi levada para o Hospital Getúlio Vargas, na Penha. O dia começou com um tiroteio também na Maré, em operação policial, e 2 unidades de saúde tiveram que suspender o atendimento geral. É o dia a dia do carioca, infelizmente.
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28: Opa! Bora viajar curtindo um sucesso atrás do outro, sem intervalos e com promoção. 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

Madonna, Open Your Heart. Você não soube me amar, a Blitz veio antes. Nova Paradiso 11:21. Momento raro de inspiração do grande Guilherme Arantes. Brincar de viver com a interpretação de Maria Bethânia, que dispensa comentário. Vamos curtir.

Momento que o mocinho da novela olhava pra mocinha com um olhar pidão. Trilha sonora da novela Roda de Fogo, de 1986, Richie Transas. Antes teve Sade, Smooth Operator. 11h34, você tá ligado na Nova Paradiso 89,5. 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Mensagem de texto para o nosso WhatsApp, que é o 99-8951-895. Daqui a pouquinho, no fim do Sem Escalas, tem o resultado. Seguimos agora com Sam Smith, I'm Not The Only One.

Michael Cimbello Maniac. Antes teve a Isabela, Quero Ser Feliz Também. Nova Paradiso 11:46. Eric Clapton.

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J Quest, presença confirmada.

0: Debbie Gibson, Electric Youth. Antes teve Jota Quest, Fácil, com essa musiquinha aparentemente despretensiosa. Debbie Gibson tornou-se a artista mais jovem a atingir o topo da parada americana, compondo, produzindo e cantando uma música, Electric Youth.
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0: Importante dizer que a Debbie Gibson atingiu esse marco aos 18 aninhos. Novinha, danadinha na época, 1989. Tem resultado da promoção que rolou durante o Sem Escalas. Estava valendo ingressos para Upstar. E quem ganhou o par de ingressos participou. E tem final de telefone 9679. Confere aí, Leonardo. Leonardo Baiense da Silva. É você, Léo. Relaxa. Nossa equipe de promoções já mantém contato com você para combinar a entrega dos seus ingressos. Bom divertimento lá na Upstar. Tenho certeza que se você ainda não conhece, vai conhecer e curtir muito, porque é demais, mano. Passeio show de bola. Você que tentou e não conseguiu, não fica triste, vai. Daqui a pouquinho a gente libera uma nova promoção e aí você tem uma nova chance de ganhar um presente nosso. Só ficar ligado.
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0: Temos atualizações do trânsito direto do Centro de Operações Rio. Quem conta tudo pra gente é o Felipe Macon. Diz aí, Macon.
5: Mário Márcio, quem vem agora da Tijuca tem a alternativa de seguir por meio da rua São Francisco Xavier e na sequência pegar Heitor Beltrão, saindo mais na frente na Praça da Bandeira. Eu digo isso porque chegou a acontecer um capotamento de um carro na rua Teixeira Soares, bem próximo da rua Pará, isso quase na Praça da Bandeira, deixando impactos na Avenida Rei Pelé. Quem vem na sequência da Avenida Marechal Rondon, acessando o Viaduto da Mangueira e na sequência Visconde Niterói, servindo de rota alternativa. Saindo da Avenida Brasil pela rota interna de Benfica, fica na Visconde Niterói é o melhor negócio. A gente acompanha também a movimentação de ida para a Zona Sul, continua a retenção no acesso ao elevado da Avenida Paulo de Fronten, rumo ao túnel Rebouças. 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Vou ficando por aqui, Mário Márcio, mas amanhã tô de volta contigo e com todo mundo na melhor, na Nova Paradiso.
0: Falou, garoto. Até amanhã.
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0: Matéria da colunista Malu Gaspar, do jornal O Globo, fala que, no momento, há quatro propostas de colaboração premiada do caso INSS à espera da Polícia Federal e Procuradoria da República. O texto indica que os acordos sem rejeição ou homologação envolvem personagens-chave e ajudariam a esclarecer todo o escândalo. A reportagem aponta ainda que peixes grandes seriam delatados e não há prazo certo para homologação ou rejeição das propostas. Estão esperando o quê, hein? Com todos os ingressos vendidos, o que não é surpresa quando se trata do Flamengo, o Fla visita o Cruzeiro em Minas no jogo de ida pelas oitavas de final da Libertadores. Pela lista de relacionados, o técnico Leonardo Jardim tem o Alexandro, Vitão, Cebolinha e Luiz Araújo como desfalques certos. A dúvida no ataque fica entre Carrascal e Plata ou até mesmo a entrada de Paquetá mais adiantado. Bola rolando a partir das 9:30 da noite com a volta na quarta-feira que vem aqui no Maracanã.
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25: Parece óbvio que para uma empresa render mais, você tem que melhorar tudo. Deixar cada setor mais rápido, cada pessoa mais produtiva, cada etapa mais eficiente. Faz sentido na cabeça, mas na prática não funciona assim. E tem um livro chamado A Meta que explica isso de um jeito que não sai mais da sua cabeça. Imagina uma fábrica com uma fila de etapas. O produto passa por uma, depois outra, até ficar pronto. Se uma dessas etapas é lenta, não importa o quanto você acelere todas as outras, o ritmo da sua empresa inteira vai ser o ritmo da etapa mais lenta. Essa etapa tem nome, gargalo.

0: continua lá, travando todo o negócio. É como alargar uma estrada em todo lugar, menos no ponto onde ela aperta. O engarrafamento continua exatamente igual. O que muda o resultado não é melhorar o que já é bom, é achar o gargalo, aquele ponto único que limita tudo, e resolver ele primeiro. Melhorar o que já vai bem é conforto. Resultado vem de destravar o que segura tudo. 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
1: 12:10, muito boa tarde. Obrigado pela companhia, tá? Seguimos juntos até as 2. Eu sou o Mário Márcio e é um sucesso atrás do outro, né?
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0: Os reis do playback, Milli Vanilli, Girl, You Know It's True. Antes teve Lulu Santos, Condição. Muita gente acha que quem canta com Lulu, Condição, é o Milton Guedes. Mas nesta gravação, não é o Milton cantando, tá? Com o Lulu, é o baixista, saudoso baixista, Arthur Maia. Nova Paradiso, 12:23.
1: 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Gilberto Gil, presença confirmada.

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8: Olá, querido ouvinte. Você sabia que alguns chás podem auxiliar na eliminação da gordura no fígado? O chá verde é rico em antioxidantes que ajudam a proteger o fígado e promovem a queima de gordura. O chá de cúrcuma é conhecido por suas propriedades anti-inflamatórias, que podem reduzir a inflamação no fígado e melhorar a função hepática. Já o chá de hibisco é conhecido por suas propriedades diuréticas, que podem ajudar na eliminação de toxinas do corpo. Para melhores resultados, consulte um médico ou nutricionista antes de iniciar qualquer tratamento. Se quiser mais dicas de saúde, siga agora mesmo o meu canal do YouTube, Doutor João. Te vejo lá e até a próxima!
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0: Esse é o Djavan, Si. Antes teve R.E.M. Losing My Religion. E depois do intervalo, que é rapidinho, temos mais uma edição do Sem Escalas. Com um sucesso atrás do outro, sem intervalos e promoção, tá? Rapidinho.
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0: A Câmara dos Deputados planeja para essa tarde a instauração de comissão especial que vai analisar a redução da maioridade penal dos 18 para os 16 anos. O relator é o deputado Mendonça Filho, do PL de Pernambuco, e o texto passou na Comissão de Constituição e Justiça, garantindo que a possível mudança é legal. O colegiado terá a realização de audiências públicas e a inclusão de emendas antes da proposta ser votada, o que deve rolar só após a eleição. A Polícia Civil confirmou a prisão em Santa Teresa de um homem que extorquia e ameaçava divulgar imagens íntimas de jovens. O bandido usava perfis falsos nas redes sociais para atrair o público e obter conteúdos sensíveis e, na sequência, constranger as vítimas. Fica sempre o aviso para responsáveis, sendo pais ou não, para nunca deixar de ver o que as crianças fazem na internet. Pois o que tem de gente maldosa por aí? E muitos ainda estão em atividade. As mocinhas também, principalmente as mocinhas, tem que tomar muito cuidado com troca de nudes, essas coisas, porque não dá para confiar em todo mundo, né? Aliás, dá para confiar em muito poucas pessoas.
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30: Vambora! Durante o Sem Escalas temos promoção, como eu prometi. E agora vale par de convites para o show Elvis Revival. 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Tá afim? Vamos concorrer então? manda nome completo e bairro através de uma mensagem de texto para o nosso WhatsApp, que é o 998951895, no fim do Sem Escalas. Eu digo o seu nome, hã? Eu digo o nome do ganhador ou ganhadora. Boa sorte aí, tá? E o som do Richard Marx para abrir o Sem Escalas. Right Here Waiting.

Tears for Fears. Break it down again. 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Antes teve Ivete Sangalo, Se Eu Não Te Amasse Tanto Assim. Nova Paradiso 1:22. Falando em amor, tá chegando Vinícius. Cheio de amor.

Essa é a Kim Carnes, Betty Davis Eyes. Antes teve Solange, fera radical da novela do mesmo nome, exibida pela Globo em 1988. 1:36, tá rolando Sem Escalas com um sucesso atrás do outro aqui em 89,5. 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Daqui a pouquinho, no fim do Sem Escalas, tem resultado. Boa sorte aí para você que vai tentar. E o som do Kid Abelha. Amanhã é 23, só na música, porque amanhã 13, né?

Balada do Amor Inabalável, Skank antes teve Pet Shop Boys, Always on My Mind. Nova Paradiso, 12 minutos para as duas. Que dupla, hein? George Michael e Paul McCartney, Heal the Pain.

0: É, eles vão marcar presença pela segunda vez no Rock in Rio. Roupa Nova, você vai com a gente? Você sabe que nós somos rádio oficial do Rock in Rio Brasil 2026, né? Foi Sensual para fechar os 100 escalas e antes teve Heal the Pain, George Michael e Paul McCartney.
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0: Tenho certeza que você que participou da promoção que rolou durante os 100 escalas está ansioso, ansiosa pelo resultado. Então vamos lá, segura aí. Final de telefone 2435 é seu? Não, mas é do Alan ou Alan. Alan Afonso, vou chamar de Alan, tá? Se for Alan, você me perdoa. Alan Afonso, final de telefone 2435, faturou um par de convites pro show Elvis Revival, domingo, dia 15, 8 da noite, no Teatro Claro Nunes. Clara Nunes, perdão. É porque tem Teatro Claro também. Não, é no Claro. É no Claro Mais. Tá, Alan, perdão pela confusão. É no Teatro Claro Mais, rapaz. Presta atenção, eu tô te falando. Você fica com papo de Clara Nunes. Então é isso, Alan. Já a nossa equipe de promoções mantém contato com você para combinar a entrega dos seus ingressos, tá? Você que tentou aí e não conseguiu, continua ligado, continua ligada. Daqui a pouquinho a Patrícia Cunha vai liberar uma nova promoção para vocês.
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0: A Agência Nacional de Proteção de Dados determinou a suspensão das lives, que são transmissões ao vivo da plataforma Discord aqui no país. O prazo é de, no máximo, 3 dias úteis para o cumprimento dessa ordem e a medida vem após a abertura de um processo que apura falhas da rede social na proteção de menores no ambiente digital. Utilizado geralmente para jogos, o Discord é usado também para promoção de desafios que levam até a morte dos adolescentes. Esse troço tinha que ser banido do país, né? Vamos combinar. Polícia Civil está nas ruas desde o início da manhã em operação na região metropolitana contra bandidos especializados em crimes como fraudes eletrônicas e lavagem de dinheiro. As investigações apontaram para a prática de spoofing que ocorre sempre quando mensagens de texto são mascaradas para parecerem reais. Com isso, as vítimas eram induzidas a clicar em links falsos de bancos, entregando dados pessoais e perdendo dinheiro para os bandidos. Já caiu em algum golpe, Patricinha? Tem que abrir aqui para você abrir, falar, não, né? Senão fica difícil.
5: Eu me lembro, não.
0: Não, é. Eu já caí. Eu já caí em um. E a gente fica à mercê disso aí, né? Vamos combinar.
5: Pois
0: né?
5: Aí é ficar atento. É. Agora, que vitória o Discord ter agora as suas lives derrubadas. Isso é sensacional. Verdade. As atrocidades que estavam acontecendo ali. Todo mundo só observando.
0: Os papais têm que ficar atentos também, né, cara? Porque não tá dando trabalho, tá lá distraidinho, aí o pai e a mãe podem fazer outras coisas, aí deixa rolar.
5: É, mas é muito além, né? Tem muita coisa muito pior acontecendo com os animais, com os adolescentes.
0: Sim, verdade.
5: Enfim, é muita coisa verdade. Estranha.
0: Papais, mamães, atentos, é.
5: E tem outras plataformas, hein? Vamos
0: também.
5: Lá. Tem
0: também.
5: Que ficar atento nas outras também.
0: Verdade. É isso, Patricinha. Bom trabalho,
5: bora.
0: Tá?
5: Bom descanso.
0: Tá bom.
5: Estamos agora, hoje é quarta-feira, metade do caminho.
0: É, quarta-feira 12 ainda. Ah, hoje tem eclipse.
5: Ah, verdade.
0: Tá rolando um eclipse. Você que é meio mística, dizem que dias que tem eclipse são propícios pra gente fazer pedidos especiais. Então aproveite aí. abuse dos seus pedidos, que hoje é o dia.
5: Então vambora.
0: Beijo, querida, bom trabalho. Beijo, gente, obrigado pela companhia. Amanhã às 10 a gente se fala de novo, tá? Se cuidem, por favor, porque vocês são os melhores. Tchau, tchau.
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5: Ótima tarde, ótima quarta-feira. Você está na Nova Paradiso em 89,5. Eu sou Patrícia Cunha. A partir de agora te faço companhia. A gente segue juntos até as 6.
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5: Abre essa hora o som de um clássico de Stevie Wonder.

Você curtindo ele, que é presença confirmada no Rock in Rio Brasil 2026, Elton John, com Don't Break My Heart e ainda participação de Kick D. Nova Paradiso, 2h21. Cazuza.

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0: trilha sonora da novela Sétimo Sentido, isso lá em 1982. Charme do Mundo, Marina Lima. Já já tem mais por aqui.
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2: Pendurando o capacete. No próximo fim de semana, a Fórmula E encerra oficialmente a temporada 2025-26, com a rodada dupla do E-Prix de Londres, que marca também o fim da trajetória do carro atual da competição, o Gen 3. E ainda terá uma despedida verde e amarela. O brasileiro Lucas Grassi, campeão da temporada 2016-17 da categoria de carros elétricos, está se aposentando das pistas. O piloto é um dos pioneiros da Fórmula E, presente no grid desde a temporada inaugural, em 2014. Voltando para o campeonato deste ano, serão duas corridas no fim de semana e 58 pontos ainda em jogo. Com isso, 8 pilotos seguem oficialmente com chances na briga pelo título. Amanhã eu tô de volta aqui na Nova Paradiso com notícias do automobilismo. Siga nas redes sociais, @turbinol. Um forte abraço e até.
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0: gente encerra essa hora ao som do quarteto britânico Another Level com Be Alone No More.
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0: Atenção, você motorista, como é que tá o trânsito neste momento? A gente vai pro centro de operações. Paulo Matos tem informações sobre o trânsito. Oi, Paulo, boa tarde.
2: Oi, Paty, ótima tarde para você e para todo mundo ligadinho aqui na Nova Paradiso. Excelente quarta-feira para todo mundo. Bom, Paty, vou continuar trazendo destaque para a região de Vila Isabel. Chegou a ficar totalmente interditada a rua São Francisco Xavier, bem próximo do acesso para a Avenida Repelé, em ambas as pistas. Isso por conta de uma operação policial. Equipes da Polícia Militar permanecem no local e o trânsito está muito impactado ali pela região. Quem vai pela Avenida Repelé perde bastante tempo, o mesmo está acontecendo pela Avenida Maracanã, Professor Manuel de Abreu, até mesmo o Boulevard 28 de Setembro. Vou observando dificuldade. Ao todo, foram 19 ônibus itinerários impactados por conta desta ocorrência policial. Portanto, a melhor alternativa para sair da região é pela Tijuca. Conde de Bonfim, com boas condições até o momento. Quem vai mais à frente pela Doc Lobo, chegada à Avenida Paulo de Fronten, tudo tranquilo na passagem para o centro. 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Daqui a pouco tem mais do trânsito. Combinado, Paty?
0: Combinado, Paulo. Até já.
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0: O crescimento acelerado da frota de motocicletas aqui no Rio está mudando a rotina de quem circula pela cidade. Com cada vez mais motos nas ruas, aumenta também a disputa por espaço para estacionar e em muitos pontos o problema acaba sobrando para os pedestres. Segundo o Detran, a frota de motos no estado cresceu 35,5% entre 2021 e 2025, enquanto a frota de automóveis cresceu 1,4%. A prefeitura informa que a cidade tem 5.425 vagas para estacionamento de motocicletas, mas os entregadores dizem que esse número é insuficiente e que a falta de vagas acaba incentivando o estacionamento irregular. A restauração da estação Leopoldina, aqui no centro do Rio, foi adiada e agora tem previsão de conclusão para 2027. O cronograma enfrenta entraves, principalmente pela necessidade de retirar veículos, equipamentos e 6.672 adoelas de concreto do terreno. A justiça deu prazo até o fim de agosto para desocupação, sob pena de multa diária de R$30 mil. Orçada em cerca de R$80 milhões, a obra prevê a recuperação estrutural e a modernização do prédio histórico que completa 100 anos em 2026. No entorno também está em construção a fábrica do samba Rosa Magalhães, com entrega prevista para 2027 e investimento de R$156 milhões.
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2: Ótima tarde, ótima quarta-feira. Você está na Nova Paradiso em 89,5. Eu sou Patrícia Cunha, te acompanho até às 6. Que tal você participar agora através do nosso WhatsApp, enviando seu nome completo para concorrer a 2 convites para o Museu da Manhã com a exposição atual do Cosmos a Nós, onde ciência, arte e inovação se encontram. Nosso WhatsApp, para você que ainda não tem, já adiciona para participar de todas as promoções, é o 21 99 89 51 89 5. Envie o seu nome completo e já vai estar concorrendo. Vou repetir o nosso WhatsApp: 21 99 89 5 1 89 5. Boa sorte para você. A gente vai lá para 1989 ao som da banda Simply Red.

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Música que fez parte da trilha sonora do filme que levou o mesmo nome da música, Who's That Girl? Madonna, por aqui. Nova Paradiso 3 e 19. Caça e Caçada.

Lu e Flor foi trilha sonora da novela O Salvador da Pátria, lá em 1989. Você curtindo no Sem Escalas, Oswaldo Montenegro. 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

Aquela música dos anos 80 que te coloca pra dançar. Wanna Dance With Somebody com Whitney Houston, você curtindo aqui na Nova Paradiso. 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Balara e Jorge Vercellone.

Presença confirmada no Rock in Rio 2026 Jota Quest com o Sol pra fechar. Muito bem, mais uma edição do Sem Escalas aqui na Nova Paradiso em 89,5. Atenção, você que participou, tá levando dois convites pro Museu do Amanhã com a exposição atual do Cosmos a Nós, onde ciência, arte e inovação se encontram. Quem tá levando essa é o

0: todos os detalhes.
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0: Atenção, você motorista, como é que tá o trânsito neste momento? Agora 3h57, a gente volta pro centro de operações. Paulo Matos tem atualizações. Oi, Paulo, é com você.
4: Oi, Paty, tô de volta com mais destaques do trânsito para você ligado aqui na Nova Paradiso. E falando da ponte Rio-Niterói, teve acidente agora há pouco no trecho do vão central, pista sentido Rio de Janeiro, que complica muito a passagem pela ponte, travessia estimada em 39 minutos até o momento. Direção contrária, também tem reflexos, motorista reduzindo a velocidade para observar o que aconteceu. A travessia está estimada em 16 minutos da saída da capital para Niterói. Não vai ter muito jeito. O melhor caminho é pelas barcas, se você está optando pelo transporte público, sem alterações de horários, de acordo com a concessionária que administra as embarcações neste momento. 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Daqui a pouco eu tô de volta com mais do trânsito. Combinado, Paty?
0: Combinado, até já.
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0: A Prefeitura do Rio ampliou a vacinação contra a Covid-19 com a nova dose atualizada para a variante LP81. A partir desta quarta-feira, idosos com 60 anos ou mais já podem receber o imunizante na rede municipal. Gestantes, imunocomprometidos e pessoas com deficiência permanente também estão entre os grupos prioritários. A vacina está disponível em 241 unidades de saúde e nos 3 supercentros cariocas de vacinação. A Secretaria Municipal de Saúde informa que novas faixas etárias serão incluídas gradualmente, conforme a chegada de mais doses. E a Prefeitura do Rio apresentou os primeiros ônibus do Sistema Rio que começam a circular este mês com foco em acessibilidade e modernização. Os veículos têm piso baixo e sistema de ajoelhamento, facilitando o embarque de idosos, pessoas com deficiência e passageiros com mobilidade reduzida. Ao todo, 169 ônibus novos vão operar em Santa Cruz e Campo Grande a partir dos dias 24 e 30 de agosto. A frota terá ar-condicionado, tomadas USB, GPS, câmeras, sistemas de segurança e tecnologia que reduz a emissão de poluentes. A Prefeitura prevê uma segunda fase, com mais 1.400 ônibus novos, ampliando a renovação para outras regiões da cidade.
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13: Você já reparou na sua língua hoje? Alterações na cor ou na textura dela podem sinalizar que algo não vai bem no seu organismo. Uma língua saudável é rosada. Se estiver muito esbranquiçada, pode ser acúmulo de bactérias ou infecções. Se estiver vermelha e lisa ou amarelada, também merece atenção. O hábito de escovar a língua e fazer o autoexame ajuda a evitar o mau hálito e a identificar problemas cedo. Se notar manchas ou feridas que persistem por mais de 2 semanas, consulte o médico.
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0: Ótima tarde, ótima quarta-feira para você que está aqui na Nova Paradiso em 89,5, rádio oficial do Rock in Rio Brasil 2026. Eu sou Patrícia Cunha e te acompanho. A gente segue juntos até as 6. 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
0: A cantora britânica Lisa Stansfield, com sucesso lá dos anos 90, Never Never Gonna Give You Up, clássico de Barry White.

0: Só pra te mostrar, foi trilha sonora da novela Renascer, isso lá em 1990 e alguma coisa. A gente curtindo Daniela Mercury por aqui. Já já tem mais.
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0: laranja é rico em eugenol, um composto com propriedades anti-inflamatórias, antioxidantes e analgésicas. Mastigar um cravo diariamente pode ajudar a melhorar a digestão, aliviar dores de dente, combater o mau hálito, fortalecer o sistema imunológico e até mesmo amenizar a ansiedade. Além disso, ele também protege as células dos danos causados pelo estresse oxidativo. Eu mesmo mastigo o meu cravinho todos os dias. E você? Para mais dicas de saúde, siga agora o meu canal do YouTube, Doutor João. Te vejo lá e até a próxima.
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0: gente encerra o som de um dos maiores clássicos da banda Titãs, Flores.
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0: Atenção, você motorista, como é que tá o trânsito por aí neste momento? A gente volta pro centro de operações, Paulo Matos, tem atualizações. Oi, Paulo.
2: Oi, Paty, tô de volta com mais destaques do trânsito para você ligadinho aqui na Nova Paradiso e ainda falando do centro do Rio. Francisco Bicalho já começa a complicar a partir do acesso para quem vai no sentido gasômetro. Se você tá pensando na Rodrigues Alves, te adianto, movimentação começa a complicar a partir da saída do túnel Marcelo Alencar, só melhorando mesmo no acesso para o viaduto do gasômetro. Linha vermelha continua o trânsito muito ruim em direção à Baixada Fluminense. Reflexos ainda do acidente que chegou a ocupar duas faixas entre carro e moto no trecho de Cordovil. O motorista perde tempo começando no trecho do Caju. A Avenida Brasil já deixou de ser uma alternativa. Retenção também está acontecendo até a altura de Bom Sucesso para quem vai em direção à Zona Oeste da cidade. Melhor até mais à frente na altura da Penha e na chegada a Cordovil. Novidade por tempo limitado do fogo de chão. Rodízio de um corte ficou ainda mais acessível. 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Grande beijo pra você, Paty. Nos vemos de volta amanhã.
0: Até amanhã.
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0: O ex-governador Antony Garotinho terá que retirar de suas redes sociais publicações consideradas ofensivas ao empresário Fernando Trabache Gomes. A decisão foi tomada pela Justiça do Rio e determina a remoção do conteúdo em até 48 horas. Segundo a juíza, as postagens faziam acusações graves, incluindo supostas ligações com lavagem de dinheiro e organizações criminosas. A magistrada destacou que Garotinho não apresentou provas para sustentar as acusações e que elas não foram alvo de operações policiais. A decisão ocorre após Garotinho também ter sido considerado inelegível por uma condenação por improbidade administrativa. E John Textor conseguiu uma vitória parcial na Justiça do Reino Unido na disputa pelo controle da SAF do Botafogo. A Suprema Corte proibiu a venda dos 90% das ações até pelo menos o dia 9 de setembro. A decisão pode afetar a negociação com o mexicano Gabriel de Alba, que já participa da gestão do futebol alvinegro. Textor afirma que continua sendo o proprietário da SAF e que a justiça começa a reconhecer sua reivindicação. No Brasil e nos Estados Unidos, o empresário também tenta recuperar o controle, enquanto o Botafogo contesta o cumprimento do contrato pela Eagle.
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25: Parece óbvio que para uma empresa render mais, você tem que melhorar tudo. Deixar cada setor mais rápido, cada pessoa mais produtiva, cada etapa mais eficiente. Faz sentido na cabeça, mas na prática não funciona assim. E tem um livro chamado A Meta que explica isso de um jeito que não sai mais da sua cabeça. Imagina uma fábrica com uma fila de etapas. O produto passa por uma, depois outra, até ficar pronto. Se uma dessas etapas é lenta, não importa o quanto você acelere todas as outras. O ritmo da sua empresa inteira vai ser o ritmo da etapa mais lenta. Essa etapa tem nome, gargalo.

0: travando todo o negócio. É como alargar uma estrada em todo lugar, menos no ponto onde ela aperta. O engarrafamento continua exatamente igual. O que muda o resultado não é melhorar o que já é bom, é achar o gargalo, aquele ponto único que limita tudo, e resolver ele primeiro. Melhorar o que já vai bem é conforto. Resultado vem de destravar o que segura tudo. 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Conheça o meu programa de mentoria individual em ojuliomonteiro.com.
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6: Tá chegando aquela hora boa, tá finalizando por aí o seu trabalho, ou você já está em casa e está curtindo Nova Paradiso. Eu sou Patrícia Cunha, te faço companhia até as 6 da tarde e é um sucesso atrás do outro por aqui. Agora começando mais uma edição do Sem Escalas, é aquela companhia gostosa que você aproveita. Você que tá no carro, fica um recado. Salva na memória do seu radinho, por favorzinho, pra essa locutora aqui, a nossa frequência 89,5. Que é pra você sempre ficar por aqui com a gente, que é um prazer gigante ter você, tá bom? Feito isso, vai começar a nossa viagem. A gente vai pra 1984, essa famosa balada do músico britânico Billy Idol.

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Você curtindo no Sem Escalas, um clássico de Time of My Life, é o som de Bill Medley e Jennifer Arnes. Nova Paradiso, 5:26. Lucas Félix.

0: Lá em 2004, você curtindo Palavras ao Vento, Cássia Eller, aqui na Nova Paradiso em 89,5, curtindo mais uma edição do Sem Escalas, te acompanhando nesta tarde de quarta-feira. Você que tá aqui curtindo a Nova Paradiso, já fica aquele recado, daqui a pouquinho começa o Hora do Blush, e é você, nosso ouvinte, Dani Deus e Paulinho Coruja, já já, aqui na Nova Paradiso.
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90, Pensamento Cidade Negra. Nova Paradiso, 5:51. Rod Stewart.

0: It's the night, what to do it, pra gente fechar muito bem uma hora de música, um sucesso atrás do outro aqui na Nova Paradiso. Ninguém contava com essa, né?
1: É, foi uma surpresa.
0: Foi uma grande surpresa, eu espero não ter acabado com a audição de ninguém por aí, tá? Desculpa, abri o microfone do
1: foi
0: nada saiu.
1: O karaokê da Nova Paradiso.
0: Aconteceu, não gerou manchete.
1: Mas às vezes dá vontade.
0: Eu sempre, mas é que eu me seguro, né? Na hora que eu abro a boca, você só sente o ar. Dessa vez, escapuliu.
1: Ah, foi bom, foi espontâneo.
0: Bora, né, gente? Tô indo embora, sou Patrícia Cunha, volto amanhã a partir das 2. Dani Deusa por aqui, hora
1: cheguei.
0: Do blush.
1: Hora do blush, imperdível, como sempre.
0: E ainda tem lá, né, pode
1: blush
0: concorrer.
1: Blush premiado, vai concorrer ingressos de Gramado pro Rock in Rio Brasil 2026, pro dia 4 de setembro, que a gente
0: já tem
1: semana
0: data.
1: Passada foi dia 12. E essa semana, dia 4 de setembro.
0: Fiquem atentos aí.
1: Uhum.
0: Beijo.
1: Beijo.
0: Tchau.
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5: Boa noite, meus amigos, e hoje o nosso papo é sobre Copa Libertadores da América, porque já já teremos Cruzeiro e Flamengo pela partida de ida das oitavas de final. Às 9h30 da noite, a bola vai rolar no Mineirão, talvez pro principal confronto dessa fase da competição. As duas equipes vêm em um momento positivo na temporada. O Cruzeiro, que começou o ano muito mal sob o comando de Tite, se restabeleceu com Arthur Jorge e hoje sonha com o título tanto na Libertadores quanto na Copa do Brasil, além de fazer uma campanha na parte de cima da tabela do Campeonato Brasileiro. Já o Flamengo viveu algumas semanas um pouco mais conturbadas nos últimos tempos, mas principalmente por coisas que aconteceram fora dos gramados, como as falhas tentativas de trazer reforços nessa janela de transferências. Ambos os treinadores contam com praticamente a força máxima de seus elencos, com algumas exceções. No caso do rubro-negro, Alexandre e Luiz Araújo estão fora por lesão, e no caso dos mineiros, Fagner e Lucas Romero estão suspensos. Por hoje foi isso, meus amigos. Amanhã de manhã eu tô de volta com mais informações.
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8: 6h03, está começando o Hora do Blush dessa quarta-feira, 12 de agosto de 2026. Ótima noite para você ligadinho aqui em 89,5. Que bom que você tá aqui na Nova Paradiso. Vai continuar curtindo um sucesso atrás do outro, tá? Eu sou Daniela Holanda, a Dani Deusa. E a gente tá super junto de segunda a sexta-feira, das 6 às 8 da noite, nesse programa que levanta o seu astral, não é verdade? O programa de hoje traz os seguintes destaques para você. Governo proíbe lives no Discord. Brasil melhora os indicadores de desigualdade. Esse programa é completo, vai ficar sabendo como tá o trânsito na cidade, vai ficar muito bem informado, vai curtir muita música. Tem a tia Pauline também com super dicas para você cuidar cada vez melhor do seu pet e aquela promoção que eu sei que você ama. Hoje aqui no Blush, você vai concorrer a 2 convites para os cinemas da rede UCI 3D. Basta mandar o seu nome completo, mais aquele boa noite caprichado, beijo, abraço, aquele carinho de sempre, elogios ao programa, à programação, aos locutores, a gente adora. Capricha aí, 99895-1895. Boa sorte para você. E não se esqueça de continuar fazendo a sua inscrição para o Blush Premiada Edição Especial Rock in Rio 2026. Você manda o nome completo para o mesmo WhatsApp, 99895-1895, mais a frase "Partiu Rock in Rio 2026 com a Nova Paradiso". É só isso, é simples assim, já tá inscrito. Pode fazer isso enquanto estiver rolando Hora do Blush. Então você tem das 6 até as 8 da noite, de segunda até amanhã, quinta-feira, na sexta, a gente dá um intervalinho menor, porque a gente vai ligar para um ouvinte durante o programa. Então, até umas 6h15, ainda dá tempo de fazer aquele reforço na inscrição para ver se a sorte vem. E aí, quando a gente ligar para você, tocou o seu telefone no horário do programa na sexta-feira, pode ser a gente ligando para você. Eu quero que você atenda e leve o par de ingressos Gramado para o dia 4 de setembro. Você tem que atender falando: partiu o Rock in Rio 2026 com a Nova Paradiso. É a mesma frase que você faz a sua inscrição, é a frase que você tem que falar quando atender o telefone, tá bom? Aconteceu tudo certinho? Tá tudo certo? Falou bonitinho? Levou o par de ingressos. Se você atender de outra forma, perde a chance e a gente vai ligar pra outro ouvinte, tá bom? Boa sorte, então. Agora vem comigo. Vem curtir o Blush, vem com a deusa.

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1: A Agência Nacional de Proteção de Dados determinou a suspensão das lives do Discord no Brasil, após a morte de uma adolescente de 13 anos em uma transmissão na plataforma. A medida começa em 3 dias úteis e será mantida até que o Discord comprove a adoção de medidas para proteger crianças e adolescentes. A decisão ocorreu após pressão do governo e da primeira-dama, Janja, que defendeu o bloqueio da plataforma no país. A ANPD apontou graves violações e falhas nos mecanismos de prevenção contra a violência, assédio e incentivo à automutilação e ao suicídio. O Discord nega a omissão, afirma que desativou o servidor antes da morte da adolescente e diz que trabalha para combater conteúdos violentos.

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2: Direto do Centro de Operações Rio, Paulo Matos com as informações sobre o trânsito nessa quarta-feira. Oi, Paulo, boa noite.
3: Oi, Dani, ótima noite para você e para todo mundo ligadinho aqui no Hora do Blush. Excelente quarta-feira para todo mundo. Olha, Dani, saída do centro bem ruim por enquanto pela Presidente Vargas, lentidão principalmente pela pista central. Vai assim até pelo menos o trecho da Central do Brasil. Na lateral piora na chegada à Central, aliás, na Cidade Nova, muito por conta também da movimentação ali pela Bicalho, retenções por todo o percurso, assim como a Rodrigues Alves, onde o motorista perde tempo já começando na saída do túnel Marcelo Alencar. Se você está pensando em desviar dessa lentidão da Presidente Vargas pelo Estácio, te adianto, a Salvador de Sá está apresentando lentidão, assim como o próprio Largo do Estácio mais à frente e a chegada João Paulo I. Movimentação só melhora na chegada à Avenida Paulo de Fronten. 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Daqui a pouco eu tô de volta com mais do trânsito. Combinado, Dani Deusa?
2: Maravilha, Paulo.
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8: O Brasil apresentou melhor em 71% dos 48 indicadores de desigualdade analisados em 2026. Entre os avanços estão a redução do desmatamento, do desemprego, da pobreza, da insegurança alimentar e dos homicídios entre jovens. Por outro lado, aumentou o número de pessoas vivendo em áreas de risco e também a mortalidade materna. A concentração de renda piorou. Em 2025, o primeiro mais rico ganhou em média 31,5 vezes mais que os 50%. Primeiro não, perdão. O 1% mais rico ganhou, em média, 31,5 vezes mais que os 50% mais pobres. O relatório aponta avanços nas condições de vida, mas destaca que desigualdades de renda, raça, gênero e território continuam sendo desafios no país. Agora vamos saber dos transportes com Paulinho Coruja. Boa noite, Paulinho.
9: Boa noite, Dani. Os aeroportos Santos Dumont e Tom Jobim operam normalmente para pousos e decolagens. Barcas, metrô, trens BRT e VLT também circulam sem alterações, todos dentro do horário padrão. A previsão do tempo para amanhã é de sol com algumas nuvens durante o dia. À noite, o céu fica com muitas nuvens, mas não chove. A máxima será de 32 e a mínima de 16 graus.
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0: 8h32, e você que tá ligadinho aqui em 89,5, curtindo Hora do Blush, se você já mandou aquele boa noite caprichado com o nome completo pro nosso WhatsApp, você tá concorrendo a dois convites pros cinemas da rede UCI 3D, né, Paulinho Coruja?
1: Sim!
0: Tem muita gente concorrendo, mandando um boa noite bonitinho pra gente.
1: Tem
0: boa noite fofinho.
1: E, pô, cineminha tem o seu valor, né?
0: Ah, com certeza.
1: Ah.
0: Sempre bom.
1: E se for o filme for bom, você não leva ninguém, não, porque esse negócio de ficar aí pra cinema, ficar se agarrando, não dá, não. Eu, por exemplo, quando vou ver... Homem-Aranha.
0: Você quer prestar atenção no filme.
1: Homem-Aranha, por exemplo. Eu não levo ninguém pra assistir o filme do Homem-Aranha, cara. Porque eu quero prestar atenção no que tá acontecendo. Não quero ninguém me agarrando, quero me beijar.
0: Não me atrapalha, não.
1: Não me atrapalha, cara. Eu tô lá pra ver o Homem-Aranha, cara.
0: Ai, meu Deus.
1: Mas, enfim, ó. Ah. Tá aqui o Adailson Barbosa. Belo nome, hein? Parabéns, hein? Mamãe tava muito inspirada. A Carmen Esperanza também tá por aqui. Kátia Pegado, olha, Kátia Pegado. Pegado o quê?
0: Não sei, pergunta pra Kátia.
1: Você tinha pegado o quê, Kátia? A nossa querida Carla Sanches Teixeira também tá por aqui, dizendo boa noite, Dani Deus, Paulinho Coruja. Boa noite, Carla.
0: Oi.
1: A nossa querida Irla. Caramba, que nome diferente. Irla Leite de Souza. Um beijo pra você, Irla. Anderson Eusébio também tá por aqui. Belo nome também, hein? Olha, falando em belo nome, que também tá aqui o Wellington. Wellington José Lopes da Silva. Um abraço pra você, meu camarada. Mamãe
0: Ai,
1: também é inspiradíssima.
0: Hoje não tá pra você, não. Hoje tu não vai conseguir ler uma.
1: Eu me chamo Paulo Alessandro, então eu posso zoar também, né? Porque
0: tá
1: também
0: certo.
1: Eu sou zoado o tempo todo. Enfim, muita gente legal aqui, cara, mandando abraço, mandando beijo, mandando essa energia gostosa pra gente. E isso é o mais importante, né?
0: Com
1: a gente
0: certeza.
1: Brinca, a gente se zoa aqui o tempo todo, mas o mais legal é essa energia maravilhosa que vocês mandam pra gente. A gente devolve pra vocês nesse fim de tarde, início de noite, que afinal de contas, esse é o objetivo do Bora do Blush.
0: Com
1: é
0: certeza.
1: Deixar o dia de vocês mais legal pra chegar em casa, encontrar a família, todo mundo bem, ter aquele jantar maravilhoso, enfim, tudo isso que é bem maneiro. A conversa não dá pra seguir aqui, mas segue pelo Instagram, então segue a gente no Instagram agora.
0: Pode,
1: o meu
0: deve.
1: É o @ Paulinho Coruja. Segue a Dani também.
0: O meu é @ Dani Deusa.
1: E segue a rádio aqui no @novaparadiso.fm. O que temos agora, Daniela Holanda?
0: Paulinho, as pessoas que têm pet têm muitas dúvidas sobre uma determinada parte do corpo do pet.
1: Ai, meu Deus, que perigo.
0: Você, como pet, desconfia? Que parte que é essa?
1: Qual é? É melhor não falar o que eu tô pensando.
0: É o focinho, Paulinho.
1: Ah, tá. O meu focinho é bonitinho. Eu tenho um focinho bonitinho.
0: Os donos têm muitas dúvidas. Como é que deve ser o focinho? Como é que é o estado normal dele? Tia Pauline vai explicar melhor,
1: então,
0: tá?
1: Então tá bom. Então vamos lá.
0: Teu focinho tá tudo certo, né?
1: O meu focinho tá certinho.
0: Então tá bom.
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3: Olá, ouvinte de patas pro ar. E o focinho, hein? O focinho precisa ser molhado, quente, seco. Como deve ser o focinho dos pets? Muita gente acredita que o focinho seco é sinal de febre, né? Mas isso é um mito. O focinho, ele pode sim ficar mais seco um pouquinho ou mais úmido várias vezes ao dia, dependendo da temperatura, né, da hidratação e até do momento em que o animal está dormindo. O mais importante é observar o comportamento dele, o apetite dele, a disposição, se está tudo dentro da normalidade. Esses sinais dizem muito mais sobre a saúde do animal por si só do que o focinho. O ideal é que ele esteja sempre ali, úmidozinho, fresquinho, sem rachaduras. Então, preste atenção sempre nisso. E dúvidas, fale com o médico veterinário da sua confiança. E conta pra tia Pauline lá no Insta, @ canal de estimação, como tá o focinho do seu doguinho ou do seu gatinho.
0: Amanhã tem mais dica boa por aqui, hein? Com a tia Pauline no Hora do Blush.

0: Juliana, O Amor e o Poder, novela Mandala, de 1987.
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0: Paulo Matos, de volta. Atualizações sobre o trânsito direto do Centro de Operações Rio.
2: Oi, Dani. De volta com mais destaques do trânsito para você. Ligadinho aqui no Hora do Blush, falando agora da Zona Sudoeste, região de Jacarepaguá, linha amarela. Teve acidente agora há pouco envolvendo um carro na altura do acesso pela Jeremário Dantas. Complica a movimentação para quem vai para a Barra da Tijuca. Reflete também nesta via. Quem vai em direção à freguesia está perdendo bastante tempo, começando no trecho da Edgar Werneck. Eu lembro que a melhor alternativa pode ser a autoestrada Grajaú Jacarepaguá, no acesso a esta região. Quem vai pela Transolímpica também teve acidente. Uma viatura capotou na altura da estação do BRT Ventura. Para quem vai no sentido Avenida Brasil, complica a movimentação na passagem pela Taquara. Mais à frente, chegando a Magalhães Baixos, também tem dificuldades. 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Daqui a pouco eu tô de volta com mais do trânsito. Combinado, Dani Deusa?
0: Combinado. Combinadíssimo.
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0: O BNDES registrou lucro recorrente de 9,2 bilhões de reais no primeiro semestre de 2026, com recorde nos últimos 12 meses. Os ativos do banco chegaram a 1,058 trilhão e o patrimônio líquido atingiu 180,5 bilhões de reais. As aprovações de crédito somaram 110,6 bilhões, alta de 52%, com destaque para a infraestrutura, que cresceu 91%. Os desembolsos também avançaram 37%, chegando a 74,8 bilhões, enquanto o apoio a micro, pequenas e médias empresas bateu recorde. A inadimplência ficou em apenas 0,05% e o banco manteve índice de capitalização de 25,4%, acima do mínimo exigido pelo Banco Central. E o dólar fechou a R$ 5,17, com uma alta de 0,36%. O euro a R$ 5,96, com alta de 0,19%. O Ibovespa fechou em baixa de 0,38%, aos 167.236 pontos.
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0: Essa é pra sorrir.
1: Chegou a hora, Paulinho Coruja.
2: Sim!
1: Bota o povo pra sorrir.
2: Sim, até porque hoje eu trago uma história de esperança. Luísa Lina Vila, de 75 anos, foi homenageada com o prêmio Otávio Frias de Oliveira por sua contribuição à prevenção do câncer. A cientista brasileira teve papel fundamental em pesquisas que ajudaram no desenvolvimento e na aprovação da vacina contra o HPV. Desde os anos de 1980, ela estuda o vírus e sua relação com o câncer do colo de útero em uma trajetória de quase 5 décadas. Seus estudos acompanharam milhares de mulheres e contribuíram para estratégias de prevenção e vacinação contra o HPV. Hoje, Luísa defende a ampliação da vacinação e acredita que o câncer de colo de útero poderá ser eliminado.
1: Nossa!
2: Fala a verdade, Dani Deusa.
1: Que notícia boa, né? Para
2: as
1: mulheres.
2: Tem como não abrir um sorrisão com uma notícia dessa?
1: Tem que abrir
2: dessa?
1: Um sorriso, com certeza.
2: Já imaginou, cara, o câncer de colo de útero completamente eliminado?
1: Você eliminar uma doença assim, nossa.
2: Tomara que isso aconteça em breve.
1: Se Deus quiser.
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0: Marina Lima, para começar, essa da novela Roda de Fogo, de 86.
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0: Paulo Matos, com as atualizações sobre o trânsito. Ele está lá no Centro de Operações Rio, né, Paulo?
2: Oi, Dani, tô de volta trazendo mais destaques do trânsito pra você ligadinho aqui no Hora do Blush. Tô de olho ainda na zona sul da cidade, segue lentidão ali na passagem do entorno da Lagoa Borges Medeiros. Essa dificuldade já começa na altura do Clube Naval. Epitácio Pessoa nem tá tão diferente assim, pelo contrário, também com trânsito lento começando no trecho da curva do Calombo. Pela Orla tá melhor por enquanto, tanto a Delfim Moreira, Vieira Soto, a Avenida Atlântica também melhorou um pouco. O panorama no sentido Leme, ainda assim a dificuldade se estende pelo trecho do Posto 3. Princesa Isabel, movimentação intensa, ainda assim sem dificuldade no sentido Botafogo. 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Daqui a pouco eu tô de volta com mais do trânsito. Combinado, Dani Deusa?
0: Combinado.
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2: Em 2025, juízes e pensionistas da Justiça receberam, em média, inacreditáveis R$ 90,4 mil por mês, quase o dobro do teto constitucional. Entre os magistrados que receberam durante todo o ano, a média chegou a surreais 95,7 mil mensais. Cerca de 86% receberam acima do teto e os pagamentos excedentes somaram 12,63 bilhões de reais. Um grupo de 637 magistrados e pensionistas recebeu mais de 2 milhões no ano, com destaque para o Tribunal de Justiça de São Paulo. O presidente do STF, Edson Fachin, afirmou que pretende propor uma lei nacional para estabelecer regras salariais para os juízes. E ainda falando sobre o assunto, o ministro Alexandre de Moraes, do STF, determinou a suspensão de pagamentos irregulares de penduricalhos em 7 tribunais de justiça. As verbas que ultrapassarem o limite de 35% ou não tiverem autorização do Supremo deverão ser bloqueadas. Os tribunais também terão que identificar quem recebeu valores indevidos e cobrar a devolução do que ultrapassar o limite de 70%. Moraes citou diversos benefícios e gratificações que estariam sendo pagos em desacordo com as regras do STF. A decisão reforça a fiscalização sobre os salários do judiciário, enquanto o CNJ deverá acompanhar os pagamentos e possíveis irregularidades.

0: Vamos lá, Paulinho Coruja. Quero boa noite, caprichadinhos. Tem muita gente aí ligadinho no Blush?
1: Tem muito. Olha, a Kátia Barbosa tá por aqui. A nossa querida Rama. Rama, não tem o sobrenome, só tá aqui Rama.
0: Rama?
1: Rama. Parece indiano, né?
0: É, Rama. Pode ser.
1: O... A Shirlene Silva de Souza também tá por aqui. Houston, we have a problem. Nosso querido amigo de Houston, o... como é que é o nome dele? Paulo Fortes, dizendo aqui que não perde uma. A Cristiane Pereira Balbina também tá por aqui. Cláudio Red também mandando um grande abraço pra gente, um good night. Olha, rapaz, good night.
0: Estamos internacionais.
1: É, isso é demais, né? Um ouve a gente de Houston, o outro tá mandando um good night.
0: É, gente, né? Tá muito chique
1: Ana
0: isso.
1: Ana Carolina Muniz Mangueira também, Sandra Schmidt, Alessandro Aluísa também mandando um grande abraço pra gente aqui. Suelen da Silva Prado, Maria Cleia também, a Simone Moraes da Silva, enfim, muita gente legal mandando beijo, mandando abraço, mandando aquele axé gostoso que a gente gosta pra caramba.
0: Uma lindeza.
1: Muito obrigado por todo esse carinho, por todo esse amor. Quando eu e a Dani, quando a gente crescer, vai demorar. Mas quando a gente crescer, a gente quer ser igualzinho a vocês.
0: Ah, eu quero.
1: Quer?
0: Quero.
1: Então tá bom.
0: Nossos ouvintes são diferenciados. Aqui é outro patamar.
1: Vocês são demais. Como a Dani diz, vocês são nossos blush lovers. Tô indo nessa. As você...
0: Fica aí, rapaz.
1: Calma. Vou ficar. Não, não vou ficar não. Porque
0: não.
1: Amanhã eu tenho que estar aqui muito cedo.
0: Ah, então tá.
1: Mas vocês seguem com a Dani até às 8 aqui no Hora do Blush. E amanhã eu tô de volta. Aqui
0: tá
1: no nosso querido Hora do Blush a partir das 6 da tarde. Beleza?
0: Beleza.
1: Beijo pra todo mundo.
0: Beijo.
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2: Paulo Matos, trazendo atualizações importantes sobre o trânsito, né, Paulo? Direto do Centro de Operações Rio.
3: Oi, Dani, de volta com mais destaques do trânsito para todo mundo ligadinho aqui no Hora do Blush. Jacarepaguá é o meu próximo destaque. Avenida Jeremar Dantas continua lentidão para quem vai no sentido Taquara. Vai assim principalmente na chegada ao Largo do Pechincha. Quem vai pela pista contrária perde tempo também, sobretudo no trecho da rua Edgar Werneck. Estrada dos Três Rios ainda está pior. A passagem para a Serra a partir do trecho da Estrada do Bananal. Estrada do Pau Ferro pode servir de alternativa. Tudo tranquilo por enquanto para você que está seguindo mais à frente pela Autoestrada Grajaú, Jacarepaguá. 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Daqui a pouco eu tô de volta pra saideira do trânsito. Combinado, Dani Deusa?
2: Olha a saideira chegando, tá combinado.
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10: Novas regras para doação de sangue no Brasil entram em vigor em 30 de setembro, com mudanças nos prazos de espera. Quem fez tatuagem, micropigmentação ou piercing poderá doar após 7 dias se o estabelecimento estiver regularizado. Caso contrário, o prazo será de 4 meses. Também foram reduzidos os períodos para pessoas que passaram por cirurgias, tiveram tuberculose ou fazem uso de alguns medicamentos. A norma estabelece ainda prazos específicos para quem usa PrEP ou medicamentos como Ozempic e Monjaro, além de pessoas que tiveram infecções virais. A portaria amplia a possibilidade de doação para alguns pacientes que tiveram câncer ou doenças da tireoide após avaliação das condições de saúde. Josh Kushner e Bob Iger negociam a compra do Los Angeles Lakers por mais de 12 bilhões de dólares em um valor recorde para uma equipe esportiva. A dupla pretende manter o time competitivo e preservar o legado da família Buss, que comandou a franquia por décadas. Os Lakers têm 17 títulos da NBA e estão entre as franquias esportivas mais valiosas e tradicionais dos Estados Unidos.
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10: O livro Crime Sem Castigo, da jornalista Juliana Dalpiva, venceu o Prêmio Jabuti Acadêmico na categoria Comunicação e Informação. A obra reúne milhares de páginas de investigações sobre o assassinato do ex-deputado Rubens Paiva em 1971. O livro mostra como a ditadura militar perseguiu e vigiou pessoas que buscavam esclarecer o crime. A luta da família por justiça também inspirou o livro Ainda Estou Aqui, de Marcelo Rubens Paiva.

história chegou ao cinema pelas mãos de Walter Salles e rendeu ao Brasil o Oscar de melhor filme internacional em 2025.

0: A diva Madonna Vogue fechando o blush dessa quarta-feira.
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0: E agora é a vez da saideira. São as últimas do trânsito com o Paulo Matos, que continua lá no Centro de Operações Rio. Oi, Paulo.
2: Oi, Dani. De volta para a saideira do trânsito para todo mundo ligadinho aqui no Hora do Blush. Lembrando, para quem está circulando pela Zona Sul, ali na Gávea, continua a interdição acontecendo pela Avenida Rodrigo Otávio. A pista da esquerda está totalmente fechada entre as avenidas Bartolomeu Mitre e Visconde de Albuquerque. Isso por conta de obras ali na localidade. A reforma acontece entre as 7 da manhã e às 7 da noite todos os dias. E de acordo com o Centro de Operações da Prefeitura, a previsão é que esta via seja liberada somente no dia 1º de outubro. É o período que está previsto o término das obras. 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Grande beijo para você, Dani Deusa. Nos vemos de volta amanhã.
0: Até amanhã, Paulo. Um beijo para você também.
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0: Acabou-se o que era doce, hein? Chegamos ao fim do blush dessa quarta, 12 de agosto de 2026. Agradeço sempre, agradeço todos os dias sua companhia, audiência, participação, as mensagens sempre muito carinhosas que chegam aqui no nosso WhatsApp, no Instagram. É uma beleza! Elogios à programação. Parabéns ao nosso queridíssimo DJ Rui Taveira, responsável aqui pela nossa programação. Não para de chegar elogio. Pode continuar mandando, gente. Pode continuar mandando porque a gente gosta. Amanhã você tá de volta aqui, né? A partir das 6 da tarde, tô te esperando com mais um Hora do Blush aqui em 89,5. Hoje, quem foi sorteada, levou 2 convites para os cinemas da rede UCI 3D, foi a Carla Sanches Teixeira. Carla Sanches Teixeira, final de telefone 5761. Carla, a equipe de promoção faz contato sempre no dia seguinte, quando você ganha a promoção. No dia seguinte, você pode aguardar que vai chegar aí a mensagem no seu WhatsApp com as orientações para você retirar o prêmio, tá? Você que participou e não levou, ainda não foi dessa vez, não tem problema, aqui tem sorteios todos os dias, tem promoção o dia inteirinho, todos os dias para você participar. Participa mais tarde com o Fabiano, vai que a sorte tá contigo. Mais tarde no Solove Paradiso, às 10 da noite, vai ter mais promoção boa, ó. Fica atento, segue a dica aqui, tá? E eu não tô indo embora não, porque tá vindo aí o Sem Escalas, a gente vai curtir juntinhos aqui, um sucesso atrás do outro direto. Vou pro break e volto correndo com o Sem Escalas, não toque no radinho.
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4: Existe um lugar com Tatiana D'Angelo.
5: Existe um lugar encantador na cidade do Rio de Janeiro chamado Paquetá. Localizada na Baía de Guanabara, essa pequena ilha é conhecida pela sua tranquilidade e beleza natural. Com as suas ruas de paralelepípedos e casas coloridas, é um refúgio perfeito para quem busca fugir do agito da cidade grande. Além das suas paisagens deslumbrantes, Paquetá também oferece diversas opções de lazer. Os visitantes podem explorar a ilha de bicicleta ou a pé, aproveitando assim para conhecer suas praias e parques. O famoso calçadão da Orla dos Pescadores é um ótimo lugar para relaxar e apreciar aquele pôr do sol. A gastronomia local serve em pratos típicos da região, como o famoso peixe frito. Paquetá é um verdadeiro tesouro escondido no Rio de Janeiro, um lugar que encanta a todos que visitam. A qualquer hora, mais dicas.
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10: E vamos começar mais um Sem Escalas aqui em 89,5. Eu sei que você tá ansioso para curtir um sucesso atrás do outro direto. Então vamos lá. Vou abrir o programa aqui com Diana Ross e Lionel Richie.

The Farm, All Together Now, aqui no Sem Escalas. Nova Paradiso, 8 e 18, toca o Jorge Versilo.

Abelha aos outros, me diz, love so right, Jorge Versilo, me transforma em luar, é um sucesso atrás do outro, é o Sem Escalas, você vai continuar curtindo aqui direto, aqui em 89,5, agora 8h29, Sem Escalas traz pra você, Alicia Keys.

0: On the way you make me feel, fechando essa edição do Sem Escalas.
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0: A Prefeitura do Rio ampliou a vacinação contra a Covid-19 com a nova dose atualizada para a variante LP8.1. A partir desta quarta-feira, idosos com 60 anos ou mais já podem receber o imunizante na rede municipal. Gestantes, imunocomprometidos e pessoas com deficiência permanente também estão entre os grupos prioritários. A vacina está disponível em 241 unidades de saúde e nos 3 supercentros cariocas de vacinação. A Secretaria Municipal de Saúde informa que novas faixas etárias serão incluídas gradualmente conforme a chegada de mais doses. A Prefeitura do Rio apresentou os primeiros ônibus do Sistema Rio, que começam a circular este mês com foco em acessibilidade e modernização. Os veículos têm piso baixo e sistema de ajoelhamento, facilitando o embarque de idosos, pessoas com deficiência e passageiros com mobilidade reduzida. Ao todo, 169 ônibus novos vão operar em Santa Cruz e Campo Grande a partir dos dias 24 e 30 de agosto. A frota terá ar-condicionado, tomadas USB, GPS, câmeras, sistemas de segurança e tecnologia que reduz a emissão de poluentes. A Prefeitura prevê uma segunda fase, com mais 1.400 ônibus novos, ampliando a renovação para outras regiões da cidade.
5: Giro Cultural RJ.
6: A Casa Brasil, no centro do Rio, recebe a partir desta quinta-feira, dia 13 de agosto, a exposição Tormenta, primeira mostra individual do artista carioca Tomás Velho. Com entrada gratuita, a exposição reúne 11 obras, entre trabalhos inéditos e produções realizadas nos últimos anos, que exploram a relação entre forma, cor, matéria e pintura. Em sua nova fase artística, Tomás Velho apresenta obras de grandes dimensões, algumas com até 3 metros de altura, produzidas com técnicas de acrílico, desenho e pintura. A mostra propõe uma experiência marcada por cores vibrantes e pela presença de elementos que remetem à paisagem urbana, à arquitetura e às diferentes formas de representação das brasilidades. A exposição fica em cartaz até o dia 6 de setembro, de terça-feira a domingo, das 10 da manhã às 5 da tarde, na Casa Brasil, localizada na Rua Visconde de Itaboraí, número 78, no centro do Rio. A entrada para a visitação da mostra é gratuita e a classificação é livre para todas as idades.
0: Em instantes, você fica com a Voz do Brasil aqui em 89,5. Às 10 da noite, assim que termina a Voz do Brasil, você fica com o Fabiano em mais uma edição do Solove Paradiso. É sempre bom lembrar que durante a Voz do Brasil, você pode continuar curtindo nossa programação musical através do site novaparadiso.com ou então baixando o app Nova Paradiso no seu celular. Eu, Dani Deusa, já fico por aqui. Tô de volta amanhã às 6 da tarde no Hora do Blush e eu te espero.